0: Boa noite, Grazielle.
1: Oi, Mariana, boa noite para você também, boa noite para o Nazi, boa noite para o ouvinte da Voz do Brasil. Para falar sobre esse assunto, a gente vai contar um pouquinho da história da aposentada Norma Ferraz, que seguiu todos os protocolos exigidos pela Organização Mundial da Saúde na época da pandemia de Covid-19: isolamento, uso de máscaras e higienização das mãos. Mas a esperança da imunização não chegou a tempo de salvar o filho dela, o Diego, de 39 anos. Então, em fevereiro de 2021, após uma semana de internação, ele morreu em um hospital em Rio Branco, no Acre.
2: Ele dizendo para mim: mãe, quinta-feira eu tô indo para casa já, se Deus quiser. Eu tô aqui só para tomar o remédio direitinho. Isso dói até hoje, porque eu pergunto para ele às vezes: qual quinta-feira, meu filho, que você vai voltar? Porque você não cumpriu, você falou que ia voltar e não voltou.
1: Pois é, e hoje, nesta segunda-feira, o presidente Lula sancionou uma lei que elegeu 12 de março para lembrar os mais de 700 mil brasileiros que morreram, então, aí de Covid-19 no país, a exemplo do Diego, de 39 anos. A data registra a morte da diarista Rosana Aparecida Urbano, que foi a primeira vítima do coronavírus no Brasil. O ministro da Saúde, Alexandre Padilha, diz que relembrar as vítimas é também evitar que novos casos de negligência aconteçam.
3: Na saúde, a gente fala que a memória tem dois papéis fundamentais. Primeiro, acolher o sofrimento, apoiar o sofrimento, poder lidar com esse sofrimento. Mas, sobretudo, o papel da memória é para que a sociedade como um todo nunca mais permita que se repita o que aconteceu durante a condução da pandemia da Covid-19 no nosso país.
1: Para o presidente Lula, a data servirá também para trazer justiça às vítimas.
4: E nós precisamos ter consciência que isso aqui é mais morte do que muitas guerras que aconteceram no mundo. Um dia nós mudaremos esse mundo e a ignorância não vai prevalecer em lugar nenhum. E a justiça será feita.
1: Bom, a partir da próxima semana será realizada uma exposição itinerante que vai percorrer várias capitais brasileiras com obras de artistas que relembram aí a emergência sanitária enfrentada no período da pandemia. Uma réplica foi instalada aqui no Palácio do Planalto. Essa réplica retrata os nomes, idade, também estados das pessoas, a origem das pessoas mortas pela Covid-19. Eu volto com você, Mariana Inazi.
5: Obrigado, Grazielli, pelas informações.
0: E o ministro da Saúde, Alexandre Padilha, reforçou hoje que nenhum dos casos de hantavírus registrados no Brasil esse ano foi transmitido de um ser humano para o outro.
5: Ele disse que o hantavírus já é conhecido e que os casos do Brasil estão dentro do padrão dos últimos anos. Não estão relacionados à cepa andina, que é passada entre humanos e foi encontrada em um cruzeiro.
6: Diferente da Covid-19, o vírus do hantavírus é um vírus conhecido por todos nós. Desde os anos 90, nós temos casos de hantavirose no continente americano. Começou os primeiros casos nos Estados Unidos, depois em vários países do continente. Aqui no Brasil, nós temos uma série histórica que varia com dezenas de casos todos os anos, em torno de 30, 35, 40. Dos sete casos que nós tivemos esse ano no Brasil, nenhum deles está relacionado com essa cepa andina, até porque ela nunca circulou no Brasil. Essa cepa andina é a única que tem registro até hoje de risco de transmissão interhumanos.
0: Segundo o Ministério da Saúde, o risco global de disseminação do hantavírus permanece baixo.
5: O surto em um navio de cruzeiro que desembarcou na Espanha está sendo investigado sem impacto direto para o Brasil até o momento.
0: A hantavirose é uma zoonose viral que pode comprometer pulmões e coração.
5: O vírus é transmitido principalmente pelo contato com urina, saliva e fezes de roedores silvestres infectados.
0: No fim do ano, 3.800 unidades básicas de saúde devem receber sinal de internet e equipamentos.
5: A conexão deve chegar também a municípios com menos de 30 mil habitantes.
0: Os editais para os serviços foram publicados pelos Ministérios das Comunicações e da Saúde.
7: O governo do Brasil lançou nesta segunda-feira dois editais que ampliam o acesso à internet em regiões vulneráveis e conectam unidades de saúde à rede digital. A iniciativa integra os Ministérios das Comunicações e da Saúde com recursos do Fundo de Universalização dos Serviços de Telecomunicações, o FUSC. Um dos editais prevê investimento de R$ 140 milhões para a conexão de 3.800 unidades básicas de saúde. Na prática, o projeto leva internet de qualidade para postos em comunidades rurais, indígenas, ribeirinhas e áreas afastadas dos grandes centros, destaca o ministro das Comunicações, Frederico de Siqueira Filho.
8: Hoje, o governo do Brasil avança na conectividade em áreas essenciais para a população. De um lado, a saúde pública, que necessita de informações rápidas, prontuários integrados e atendimento digital. De outro lado, a inclusão e uma condição fundamental para o acesso a direitos, serviços públicos, oportunidades e cidadania.
7: Com a conexão, os profissionais de saúde passam a usar prontuários eletrônicos, exames digitais, trocas de informações em tempo real e teleconsultas com especialistas. Segundo o ministro da Saúde, Alexandre Padilha, a medida reforça o programa Agora Tem Especialistas, que busca acelerar diagnósticos e diminuir a espera por exames no SUS.
9: Para nós é um avanço muito importante. Nós estamos distribuindo mais 10 mil kits de telesaúde para as unidades básicas de saúde comprados pelo Ministério da Saúde. Equipamentos que permitem você fazer uma avaliação no fundo de olho da retina, equipamentos que fazem uma avaliação do pulmão, eletrocardiogramas, né, ultrassom portátil.
7: O segundo edital foca na expansão da infraestrutura em municípios menores e áreas remotas, por meio do programa Acessa Crédito Telecom, com R$ 500 milhões em recursos. Para o secretário de Telecomunicações do Ministério das Comunicações, Hermano Barros Tércios, os editais devem beneficiar cerca de 2 milhões e meio de brasileiros e fazem parte do FUSC 2.0.
10: O público-alvo impacto desse segundo edital, que é o do acesso a crédito, são as cidades abaixo de 30 mil habitantes, as prestadoras com menos de 200 mil acessos, para subir ainda mais esse número de provedores que consigam acessar o recurso do FUSC, provedores pequenos e médios.
7: As empresas interessadas em participar dos editais têm até 22 de maio para apresentar propostas. Reportagem Pablo Mundim.
5: Há 52 anos, uma cooperação entre Brasil e Paraguai transformou uma disputa territorial em um projeto compartilhado de desenvolvimento. Era a criação de Itaipu Binacional.
0: Mais de meio século depois, a empresa olha para o futuro, incentivando pesquisas para novas fontes de geração de energia e atuando como motor de desenvolvimento socioambiental em mais de 400 municípios do país.
5: Em outra frente, Itaipu ainda segue com um papel estratégico no equilíbrio da oferta de energia e do preço pago pelos brasileiros na conta de luz.
0: Sobre tudo isso, a gente conversa hoje com o diretor da companhia, Enio Verri. Boa noite, diretor.
11: Boa noite, ouvintes.
0: Diretor, vamos começar falando daquilo que interessa mais diretamente ao consumidor, que é a tarifa. Brasil e Paraguai estão aí em pleno processo de negociação para a redefinição do preço que a gente paga pela energia excedente dos paraguaios, pela parte deles na energia gerada de Itaipu, né? Quais são as expectativas em torno dessa negociação?
11: O presidente Lula nos cobrou, em 2023, quando assumimos, que baixássemos o máximo possível a tarifa. Iniciamos uma negociação com o Paraguai e nós conseguimos baixar em 2023 30% do valor que era pago. Além de baixar, nós congelamos a tarifa. Portanto, os anos de 23, 24, 25 e 26, a tarifa está congelada após essa redução. E estamos, nesse momento, numa negociação muito profunda com os nossos sócios paraguaios para baixar novamente. Embora não dê para adiantar qual seria essa tarifa, o que nós podemos afirmar a toda a população brasileira é que a tarifa da energia produzida por Itaipu para 27 será ainda mais barata do que essa que está sendo cobrada hoje. Portanto, julgamos assim um momento histórico. Em 53 anos, conseguimos, depois de tanto tempo, baixar de tal maneira a tarifa e ainda garantir que continue baixando a partir de agora.
5: Pois é, diretor, existe esse papel importante de Itaipu, né? Uma empresa pública na estabilidade e previsibilidade do custo da energia no Brasil. O senhor pode explicar para a gente, para os nossos ouvintes, como é que ela faz essa contribuição?
11: Essa é a vantagem de ser uma empresa pública. Ela é 50% do Brasil, 50% do Paraguai, mas elas são absolutamente públicas. Ela não tem esse modelo das estatais brasileiras, porque Itaipu tem um tratado que a rege, mas ela consegue com isso atender os interesses dos dois países. E os dois países esperam exatamente isso. Primeiro, um preço justo, condições de garantir o investimento nas políticas socioambientais e, principalmente, previsibilidade. A população saber que pode contar com Itaipu, não só no preço, como na garantia. O termo que se usa muito é o termo de bateria. Eu acho que isso é importante dizer. Hoje, tem muita energia a partir do vento e a partir do sol, que é eólica e fotovoltaica. Essas energias são muito boas, são baratas, são limpas, mas elas são intermitentes. Se não tiver vento e não tiver sol, você não tem a energia. E aí, nesse momento, entra Itaipu, que ela tem uma energia firme e garante. Por exemplo, agora, estamos conversando com o Brasil todo já é à noite, e ele tem uma energia acesa na casa dele. Essa energia é Itaipu que garante. Então, nós garantimos a estabilidade no preço e na certeza que todas as pessoas têm na sua casa a energia.
0: Pois é, eu ia até falar dessas novas fontes, desse momento de transição energética que a gente vive, porque Itaipu marcou um momento quando foi criada, né? Marcou ali essa coisa da cooperação, dessa integração sul-americana, e agora a gente vive um outro momento, que é o momento da transição energética. E a empresa também incentiva, né, pesquisas na área de geração de energia, de novas energias, como o senhor mencionou aí, a solar e a eólica.
11: Temos muitas pesquisas. A verdade é que a crise climática, ela é um fato concreto. E essa crise climática, ela exige a transição energética. A Itaipu já é um modelo no mundo de transição energética. Ela produz uma energia limpa, de qualidade barata. Agora, além disso, nós pesquisamos e produzimos, por exemplo, a energia fotovoltaica no fio d'água. Como nós temos um reservatório gigante, as placas solares ficam no fio d'água produzindo energia solar. Nós temos também experiência com hidrogênio verde, que é uma pesquisa já de 20 anos na Itaipu. Temos também o biogás, que também produz a partir de restos de alimentos energia. E temos agora também a essência, a matéria-prima para fazer o SAF, que é o combustível de aviação. Então, Itaipu ela garante a produção de energia firme, mas faz um grande investimento também em energias alternativas para garantir a transição energética que o mundo cobra e o Brasil já está fazendo.
5: Agora, diretor, Itaipu também contribui para o desenvolvimento social e econômico de mais de 400 municípios no país, né? Que tipos de projetos a empresa desenvolve nesses locais?
11: Nós atingimos hoje 434 municípios que compõem o nosso território. Esses municípios, eles emitem resíduos para o reservatório. Para conter a emissão de resíduos, nós investimos muito em políticas socioambientais, ou seja, geração de emprego, renda, com a construção de uma política ambiental. Nós estamos falando de estradas rurais sendo asfaltadas, de investimento em placas solares em prédios públicos. Estamos falando, investimos muito nisso, em associação de catadores e catadoras. Isso é um trabalho fantástico, porque os agentes ambientais são os catadores e catadoras no nosso país. E no nosso território, a Itaipu entra com caminhões, com elevadores, com tratores, fazendo não só que essas pessoas associadas, essas cooperativas, recolham o lixo das ruas, como melhorem em muito a sua renda. Além, lógico, da produção orgânica da agricultura familiar. Portanto, são investimentos que mudam a vida das pessoas, mas fazem uma política socioambiental.
0: Agora, diretor, para a gente concluir, que a gente só tem mais um minutinho, a gente mencionou aqui o passado, o presente, queria que o senhor falasse um pouco do que esperar de Itaipu para o futuro, para as próximas décadas.
11: Olha, o futuro é Itaipu produzir ainda mais energia hidrelétrica. Nós estamos agora com muitos estudos, com consultoria, para aumentar a produtividade. Nós temos 20 unidades geradoras, 18 sempre funcionando e 2 ficam de backup, de reserva. A ideia é fazermos estudos para colocar mais 2 unidades geradoras e aumentar a capacidade de cada uma delas, que já estão instaladas ali há mais de 40 anos. É oferecer mais energia limpa, barata, para a população brasileira e paraguaia, garantindo a transição que tanto o mundo precisa.
5: Bom, conversamos com o NVR, diretor-geral de Itaipu Binacional. Diretor, obrigado pela entrevista aqui à Voz do Brasil.
11: Um grande abraço.
0: Em uma semana, já foram renegociados R$1 bilhão em dívidas por meio do novo Desenrola Brasil.
5: O programa oferece condições facilitadas de pagamento para ajudar os brasileiros a quitarem seus compromissos financeiros e saírem do vermelho.
0: E essa semana, o programa começa a atender os estudantes que contrataram o FIES e estão com parcelas em atraso.
12: Para trazer alívio ao bolso dos brasileiros e diminuir os índices de inadimplência, foi lançado o novo Desenrola Brasil. São oferecidos descontos de até 90% sobre dívidas antigas

0: que tem dívidas contratadas até 31 de janeiro de 2026, com atraso entre 90 dias e 2 anos, poderão renegociar diretamente com os bancos dívidas de cartão de crédito, cheque especial ou crédito pessoal sem garantia. O programa também oferece condições especiais para micro e pequenas empresas e produtores rurais quitarem seus débitos. E a renegociação para estudantes com empréstimos do FIES deve começar a valer essa semana, afirmou o ministro.
1: O FIES para os inadimplentes deve estar totalmente operativo. A medida provisória semana passada deu as condições, os bancos têm tirado dúvidas junto com o MEC e a Fazenda, essa semana vai estar operativo.
0: O novo desenrola tem previsão de duração de 90 dias. De acordo com o ministro Dario Durigan, em breve o programa vai entrar em uma nova fase voltada para estimular os adimplentes. Reportagem Natália Cosli.
2: Você tem dificuldade de guardar dinheiro ou medo de perder o que investiu? Pois olha só, começa a valer hoje o Tesouro Reserva.
3: O novo título é focado em quem quer montar uma reserva de emergência com segurança, uma vez que não sofre com as oscilações do mercado e rende a taxa Selic.
2: O Tesouro Reserva tem rendimento a partir do primeiro dia útil após a aplicação. E o valor mínimo para começar a investir é de R$1.
3: A novidade já está disponível para correntistas do Banco do Brasil.
4: O Tesouro Nacional, o AB3 e o Banco do Brasil lançaram oficialmente o Tesouro Reserva, novo título do Tesouro Direto voltado para quem deseja começar a investir e formar reserva de emergência. O produto começa a funcionar nesta segunda-feira 11, com operações disponíveis 24 horas por dia nos 7 dias da semana. O novo título vai ter rendimento indexado à taxa Selic e vai poder ser adquirido com aplicação mínima de R$1. Diferente do Tesouro Selic, o Tesouro Reserva não vai ter marcação a mercado, o que evita oscilações no valor do investimento em períodos de instabilidade financeira. Inicialmente, o produto vai ficar disponível para clientes do Banco do Brasil. Segundo o Tesouro Nacional, a proposta é ampliar o acesso da população aos investimentos públicos e incentivar a educação financeira. O título permite aplicações de até R$500 mil por mês, sem limite para resgates. As operações vão ser feitas pelo aplicativo Investimentos BB, com transferências via Pix. O Tesouro Reserva seguirá as mesmas regras tributárias dos demais títulos do Tesouro Direto. O imposto de renda vai ser cobrado apenas sobre os rendimentos no momento do resgate. Também poderá haver cobrança de IOF em retiradas realizadas em até 30 dias. Claudimário Carvalho, para a Voz do Brasil.
2: A partir de hoje, brasileiros que viajarem para a China por até 30 dias não vão precisar de visto.
3: E o mesmo acontece com os chineses que vêm visitar o Brasil. Também não vão precisar de visto por um período de até 30 dias.
2: Os dois países fizeram um acordo de isenção recíproca de visto que tem validade até o dia 31 de dezembro desse ano.
3: A medida vale para visitas de turismo, negócios, eventos, atividades artísticas, culturais e desportivas.
2: O governo do Brasil apresentou o painel de monitoramento de agrotóxicos na vida aquática, ferramenta que integra dados coletados em diferentes bacias hidrográficas do país, identificando contaminação de águas por defensivos agrícolas.
3: De acordo com os dados, foram realizadas mais de 10 mil análises que apontaram riscos em 1,3% das amostras.
2: Segundo o ministro do Meio Ambiente e Mudança do Clima, João Paulo Capobianco, o Brasil, como grande produtor de alimentos, deve se alinhar com a sustentabilidade, proteger o solo, as nascentes e as pessoas que utilizam esses produtos.
5: Sabemos que no século XXI, competitividade e sustentabilidade não podem mais caminhar separadas. Produzir alimentos exige também proteger a água, a biodiversidade, os territórios e a saúde humana. Esse é o desafio que está diante de nós.
3: A ministra do Desenvolvimento Agrário e Agricultura Familiar, Fernanda Machiavelli, afirmou que os dados permitem realizar um trabalho de conscientização com produtores para que usem produtos mais modernos e eficazes.
6: A gente não pode seguir botando em risco a vida e a saúde dos trabalhadores rurais, nem a vida das comunidades que estão em volta, usando substâncias lá da década de 70, que seguem aqui em uso, quando nós já temos alternativas muito mais seguras, com a mesma capacidade de garantir a nossa excelência na produção.
2: É deixar os espaços urbanos mais verdes e assim fortalecer o enfrentamento à mudança do clima.
3: E uma das medidas é incentivar os planos municipais de plantio de árvores nas cidades brasileiras.
7: O governo do Brasil anunciou o edital Arboriza Cidades.

0: e destinará 19 milhões de reais para que os municípios elaborem ou revisem seus planos e realizem ações de arborização urbana. Outra iniciativa apresentada foi o GeoCal, ferramenta que mapeia as ilhas de calor nas cidades e permite identificar e planejar ações para ampliar e qualificar as áreas verdes. Lançado em 2024, o programa Cidades Verdes Resilientes demonstra avanços expressivos na promoção da qualidade ambiental e no fortalecimento da resiliência urbana frente à mudança do clima, alcançando cerca de 1.300 municípios brasileiros, o equivalente a 23% do total. A iniciativa segue as diretrizes previstas no Plano Nacional sobre Mudança do Clima, o Plano Clima. Para acessar o edital Arboriza Cidades, acesse gov.br/mma. Thaisa Vitória para a Voz do Brasil.
1: A partir de agora, a atividade circense passa a ser reconhecida como uma manifestação da cultura e da arte popular em todo o território nacional.
2: Com a nova legislação, o circo passa a contar com um respaldo institucional reforçado como patrimônio cultural brasileiro.
1: E isso amplia as possibilidades de políticas públicas voltadas à valorização, preservação e fortalecimento do setor.
2: Dados da Funarte indicam que o Brasil possui cerca de 800 circos de lona em atividade, responsáveis pelo sustento direto de aproximadamente 20 mil profissionais.
1: E essas foram as notícias do Governo do Brasil.
2: Uma realização da Secretaria de Comunicação Social da Presidência da República.
1: Com produção da empresa Brasil de Comunicação.
2: Fique agora com as notícias do Poder Judiciário e do Congresso Nacional. Uma boa noite.
1: Boa noite para você e até amanhã.
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5: STF valida lei da Paraíba que permite ao usuário usar cartão físico para identificação em planos de saúde.
6: TSE vai realizar a confirmação do teste público da urna de 13 a 15 de maio.
5: STJ publica novo edital de chamamento de juízes para auxílio temporário em sessões de direito público, privado e penal.
7: Boa noite, eu sou Carlos Eduardo Cunha.
5: E eu sou Walter Lima.
6: Supremo Tribunal Federal valida a lei do Estado da Paraíba que obriga planos de saúde a oferecer alternativa de identificação física aos usuários nos casos em que haja necessidade de aplicativo ou token.
5: A decisão foi tomada pelo plenário do STF em sessão virtual. Marcelo Della Libera.
8: A lei questionada garante aos beneficiários do plano de saúde a possibilidade de apresentar uma carteira física como forma válida de identificação diante de falhas técnicas ou impossibilidade de acesso à plataforma digital. Em sessão virtual, o plenário do Supremo Tribunal Federal acompanhou o relator da ação, ministro Nunes Marques, e concluiu que a norma estadual não altera o núcleo dos contratos de planos de saúde, mas atua de forma complementar na proteção do consumidor.
6: TSE vai realizar a confirmação do teste público da urna de 13 a 15 de maio.
5: Os participantes retornam ao tribunal para validar correções e aprimoramentos nos sistemas eleitorais. Fábio Ruas.
9: As investigadoras e os investigadores que participaram da 8ª edição do teste da urna no ano passado agora voltam ao TSE para verificar se as contribuições para o aprimoramento dos sistemas eleitorais foram implementadas. As sugestões de melhoria foram apresentadas pelos participantes do teste. A verificação vai ser de 13 a 15 de maio, sempre de 10 horas da manhã às 6 da tarde, na sede do TSE em Brasília.
6: O STJ publicou novo edital de chamamento público de juízes para preenchimento de 30 vagas para auxílio temporário.
5: Os colegiados são das primeiras, ou seja, são das primeira, segunda e terceira sessões, especializadas em direito público, privado e penal, respectivamente. Fátima Uchoa.
10: Estão previstas 10 vagas em cada sessão. O prazo de auxílio ao STJ é de 6 meses, com possibilidade de prorrogação. Os magistrados convocados atuarão de forma remota e sem prejuízo das atividades na jurisdição originária. Podem se candidatar juízes vitalícios de primeira instância, mesmo que atuem como substitutos no segundo grau ou nas turmas recursais do sistema dos juizados especiais. As informações completas sobre requisitos para participação estão no site do STJ. As inscrições inscrições estão abertas de hoje até 17 de maio.
6: A Justiça do Trabalho deu um passo histórico no aumento do acesso de trabalhadores amazônicos a direitos.
5: Em Manaus, tribunais trabalhistas assinaram acordos de cooperação voltados ao atendimento de populações de difícil acesso. William Nascimento.
11: A Justiça do Trabalho quer ampliar o atendimento a trabalhadores que vivem em regiões de difícil acesso na Amazônia. Durante encontro realizado em Manaus, representantes dos tribunais trabalhistas do Norte decidiram unir esforços para levar serviços da justiça a comunidades ribeirinhas, indígenas e a cidades afastadas. Os tribunais também assumiram o compromisso de irem até esses locais com mais frequência para aproximar ainda mais a justiça da população amazônica.
6: Volkswagen é condenada a pagar 15 milhões de reais por fraudes no controle de emissão de gases em veículos.
5: Sentença atende a pedidos do MPF. Vanessa Pereira.
12: Segundo as investigações, a montadora embutiu um software que burlava os testes de emissão de poluentes em mais de 17 mil unidades da picape Amarok, fabricadas entre 2011 e 2012. A prática viola não só as resoluções do Conselho Nacional do Meio Ambiente, como a própria Constituição Federal, e causa prejuízos ambientais até hoje, já que muitos dos veículos continuam em circulação. O Ministério Público Federal recorreu da decisão para que o valor da indenização seja de 30 milhões de reais, quantia que corresponde à gravidade dos atos da Volkswagen.
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6: Boa noite.
5: E até amanhã.
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13: Eu sou Paula Groba.
14: Eu sou Ricardo Nakaoka.
13: E estes são os destaques de hoje do Jornal do Senado, que começa agora.
14: O plenário vota renovação automática da CNH nesta semana.
13: Governo veta projeto que equipara estágio à experiência profissional.
14: Comissão aprova punições a crimes cibernéticos.
13: Boa noite.
14: Boa noite.
13: Golpes virtuais, invasões de sistemas e roubo de dados têm feito cada vez mais vítimas no Brasil. Para tentar frear o avanço dos crimes cibernéticos, a Comissão de Ciência e Tecnologia aprovou um projeto que moderniza o Código Penal e endurece as punições para criminosos digitais.
14: A proposta detalha novas condutas criminosas e estabelece penas proporcionais à gravidade das invasões. As informações com o repórter Bruno Lourenço.
15: O projeto aprovado na Comissão de Ciência, Tecnologia, Inovação e Informática, atualiza a legislação brasileira em um cenário de crescimento das ameaças digitais. Segundo o relator, senador astronauta Marcos Pontes, do PL de São Paulo, o Brasil só está atrás do México, na América Latina, em número de tentativas de ataques cibernéticos. A proposta cria tipos penais mais específicos e aumenta as punições aplicáveis. Marcos Pontes alertou também que o uso de ferramentas de inteligência artificial pode facilitar o desenvolvimento de mecanismos de invasão ainda mais sofisticados e acessíveis a um número maior de criminosos.
16: Diante desse contexto, é necessário dotar os órgãos públicos responsáveis pela fiscalização e investigação e pela persecução penal com os instrumentos jurídicos adequados para lidar com esse tipo de crime.
15: O texto seguiu para a Comissão de Constituição e Justiça.
13: E após denúncias de crise humanitária, avanço do garimpo ilegal e aumento da violência na terra indígena Yanomami, o Senado instalou uma subcomissão para acompanhar as políticas públicas direcionadas ao grupo indígena.
14: O colegiado vai fiscalizar ações do governo e discutir medidas para fortalecer a proteção aos Yanomamis. A reportagem é de Patrícia Oliveira.
17: A subcomissão permanente vai acompanhar, fiscalizar e aprimorar melhorar as políticas públicas voltadas aos povos Yanomami. A senadora Damaris Alves, do Republicanos do Distrito Federal, foi eleita presidente da subcomissão. Ela afirma que persistem problemas graves nas comunidades indígenas, como desnutrição infantil, dificuldades de acesso à saúde, além da atuação de redes criminosas ligadas ao garimpo ilegal, dificultando o trabalho de assistência. Segundo a senadora, a infraestrutura de saúde disponível é insuficiente para atender às necessidades das comunidades, especialmente em casos que exigem tratamento prolongado.
18: Informo que nós teremos diligência na área Yanomami e nós teremos, além de diligência de senadores, visita técnicas dos técnicos da comissão.
17: A subcomissão já tem um plano de trabalho pronto para acompanhar de forma permanente as ações governamentais e propor soluções legislativas e administrativas para a proteção desses povos indígenas.
13: Muitos jovens que deixam abrigos e famílias acolhedoras ao completar 18 anos precisam enfrentar sozinhos os desafios da vida adulta sem apoio financeiro, qualificação profissional ou oportunidades de trabalho.
14: Para mudar essa realidade, um projeto em análise no Congresso prevê ações de capacitação, acesso à educação e incentivo à inserção desses adolescentes no mercado de trabalho. Os detalhes na reportagem de Alexandre Campos.
19: Segundo o autor do projeto, o senador astronauta Marcos Pontes, do PL de São Paulo, além de as entidades de acolhimento serem obrigadas a acompanhar os jovens desligados, com foco em sua inclusão socioeconômica, a proposta também obriga as empresas a ofertarem vagas de aprendizes para adolescentes em situação de acolhimento institucional e aos que já tiverem sido desligados desse serviço após completarem 18 anos. Na opinião do senador, essas medidas criam condições para que esses jovens entrem no mercado de trabalho em pé de igualdade com as demais pessoas de sua faixa etária.
20: Imagina o que passa na cabeça de um jovem desse. Como é que eu vou me virar? O que eu vou fazer? Quando você tem a possibilidade de ofertar oportunidades para que eles possam estudar, para que eles possam fazer um curso técnico, aquela preocupação, tudo que eu vou fazer, começa a ter um sentido, começa a ver um caminho para frente positivo.
19: Segundo dados do Sistema Nacional de Adoção e Acolhimento do Conselho Nacional de Justiça, o Brasil conta atualmente com mais de 35 mil crianças e adolescentes em serviços de acolhimento institucional ou familiar.
13: E o governo vetou o projeto que permitia contar o estágio como experiência profissional e critério em concursos públicos.
14: O governo argumentou que a proposta descaracteriza o papel pedagógico do estágio e fere a autonomia de estados e municípios. Repórter Márcio Maturana.
21: Foi vetado o projeto aprovado pelo Congresso em que o estágio valeria como tempo de experiência profissional e como prova em concurso público. O Poder Executivo argumentou que isso ia tirar o caráter pedagógico e seria inconstitucional ao ferir a autonomia de estados e municípios. No Senado, o texto foi relatado pela senadora Damaris Alves, dos Republicanos do Distrito Federal.
18: Estudos sobre juventude e mercado de trabalho indicam que esse grupo enfrenta um ciclo perverso, não consegue o primeiro emprego por falta de experiência e sem oportunidade de atuação formal. Permanece fora do mercado. Ao reconhecer o estágio como experiência profissional, o PL contribui para mitigar essa desigualdade.
21: Agora, o veto precisa ser analisado pelo Congresso Nacional.
13: A medida provisória que trata da renovação automática da CNH para motoristas sem multa está na pauta do plenário desta semana.
14: Também pode ser votada a criação da Política Nacional para Estudantes com Altas Habilidades ou Superdotação. Repórter Pedro Pincer.
22: O plenário deve analisar nesta terça-feira a medida provisória que prevê a renovação automática da Carteira Nacional de Habilitação para motoristas cadastrados no Registro Nacional Positivo de Condutores. O benefício vale para quem não cometeu infrações com pontuação nos últimos 12 meses. O texto ainda autoriza o condutor a escolher a emissão da carteira apenas em formato digital. Para o relator, senador Renan Filho, do MDB de Alagoas, o fim da exigência da CNH física pode reduzir os custos para o cidadão.
23: A manutenção da opção pelo documento físico assegura a liberdade de escolha. Queria dizer aos parlamentares, protagonismo ao cidadão. A medida barateia, simplifica e digitaliza, desburocratiza e dá protagonismo ao cidadão, sem prejuízo àqueles que preferem, obviamente, a versão impressa.
22: Já na quarta-feira, pode ser votado o projeto que estabelece a Política Nacional para Estudantes com Altas Habilidades ou Superdotação. Também estão na pauta da semana o projeto que dispensa novas provas para a fixação de indenização por dano moral contra condenado por crimes do Código Penal e o texto que define os deveres funcionais e responsabilidades dos membros dos Conselhos dos Direitos da Criança e do Adolescente Nacional, estaduais, distrital e municipais.
13: Há 30 anos, a urna eletrônica mudou a forma de votar no Brasil, acelerou a apuração dos resultados e se tornou referência mundial em tecnologia eleitoral.
14: Mas apesar do reconhecimento internacional, o sistema ainda enfrenta a desconfiança de parte da população brasileira. A reportagem é de Raíssa Abreu.
0: A urna eletrônica foi usada pela primeira vez nas eleições municipais de 1996. No ano 2000, 100% das eleições brasileiras foram informatizadas. O país é hoje uma referência mundial no assunto, como lembra o senador Randolph Rodrigues, do PT do Amapá.
1: A democracia brasileira é uma das democracias mais admiradas do planeta, exatamente pelas urnas eletrônicas.
0: Mas apesar do pioneirismo, a urna eletrônica está entre os assuntos que mais dividem opiniões no país. No Senado, está em análise na Comissão de Direitos Humanos um projeto para que o voto seja impresso. Para a senadora Damares Alves, do Republicanos do Distrito Federal, a insegurança tem a ver com a falta de letramento digital da população e com recentes escândalos de corrupção.
2: E esse ano, a dúvida vai ser maior por causa da fraude do INSS, que era tudo eletrônico. E eles disseram, ó, lá no eletrônico eles roubam nós. Então a gente vai ter questionamento, especialmente para o povo que não entende de tecnologia.
0: No passado, quando os votos eram feitos em papel, eram comuns os casos de desaparecimento de cédulas e até de urnas. Como lembrou a professora aposentada da Universidade de Brasília, Jodete Amorim, que chegou a trabalhar como mesária e fiscal.
14: Com edição de Paula Groba e trabalhos técnicos de João Lira, o Jornal do Senado fica por aqui. Acompanhe agora as notícias da Câmara dos Deputados. Boa noite.
13: Boa noite e até amanhã.
4: Jornal Câmara dos Deputados. Deputados reconhecem profissão de trabalhador em refeições coletivas.
7: Câmara cria homenagens para destaques na ciência e no meio ambiente.
4: Bancada ligada à segurança pública pede a redução da maioridade penal.
7: Boa noite. Alberto Fraga, do PL do Distrito Federal, cobra do Senado a votação de propostas de segurança pública aprovadas pela Câmara. O deputado cita caso recente de violência sexual contra crianças para defender a redução da maioridade penal em crimes graves.
4: Alberto Fraga também pede avanço de proposta que obriga o Estado a avisar mulheres sobre a saída da prisão de ex-companheiros que representem ameaça. Ele afirma que o Congresso precisa dar prioridade a medidas capazes de enfrentar a violência e proteger possíveis vítimas.
7: Maurício Marcon, do PL do Rio Grande do Sul, critica o veto do Executivo a artigo de projeto que aumentava a pena para roubo seguido de lesão grave para 16 a 24 anos. Ele afirma que a punição mais severa é necessária para crimes que deixam vítimas com sequelas permanentes.
4: Maurício Marcon também defende a redução da maioridade penal em casos de crimes graves cometidos por adolescentes. Ele sustenta que o Congresso deve priorizar medidas de segurança pública, especialmente diante de casos recentes de violência contra crianças.
7: Para Zé Trovão, do PL de Santa Catarina, é preciso reduzir a maioridade, com o argumento de que a legislação atual favorece a impunidade. Na visão do deputado, crimes graves cometidos por menores exigem resposta mais dura do Congresso Nacional.
4: O parlamentar também critica o governo e outros setores políticos por, segundo ele, não darem a devida atenção ao caso. Zé Trovão acredita que a falta de posicionamento reforça a sensação de insegurança e evidencia a necessidade
8: necessidade de mudanças na legislação penal.
7: Coronel Crisóstomo, do PL de Rondônia, defende a redução da maioridade penal como medida urgente para combater crimes graves. Ele argumenta que casos de violência envolvendo menores exigem resposta mais rigorosa do Congresso.
8: O deputado afirma que a proposta é necessária para proteger a população e evitar novos crimes, cobrando ação imediata dos parlamentares. Coronel Crisóstomo afirma que a mudança na legislação é essencial diante do aumento da criminalidade e da sensação de impunidade.
7: Sargento Gonçalves, do PL do Rio Grande do Norte, é favorável à redução da maioridade penal, argumentando que a medida é necessária para combater a impunidade. Segundo ele, crimes cometidos por menores têm gerado insegurança e exigem uma resposta mais rigorosa do Estado.
8: O deputado também critica a falta de posicionamento de setores políticos sobre casos de violência e afirma que há pressão popular pela mudança na legislação. Para Sargento Gonçalves, o Congresso deve avançar no tema e dar uma resposta à sociedade.
7: A redução da maioridade penal é uma das pautas defendidas por Dr. Zacarias Calil, do MDB de Goiás. O parlamentar cita dados sobre estupros coletivos contra crianças e adolescentes e afirma que o aumento desses crimes exige resposta mais rigorosa do Estado brasileiro.
8: Dr. Zacarias Calil também cobra o endurecimento das penas para crimes sexuais contra menores e para a divulgação de imagens criminosas nas redes sociais. Ele pede ainda o fortalecimento da rede de proteção à infância, com apoio psicológico às vítimas e assistência às famílias.
7: Juliana Cardoso, do PT de São Paulo, apoia o avanço de propostas de combate à violência contra a mulher e pede a criminalização da misoginia. Segundo a parlamentar, mulheres seguem enfrentando diariamente agressões, discursos de ódio e feminicídio.
8: Juliana Cardoso menciona projetos de autodefesa, afirmando que iniciativas desse tipo ajudam mulheres em situações de vulnerabilidade. Para a deputada, porém, a proteção efetiva depende de políticas públicas e de leis mais rígidas contra a violência e a discriminação.
4: Justiça.
7: Jandira Fegali, do PCdoB do Rio de Janeiro, contesta procedimento adotado pelo Congresso em sessão que derrubou o veto presidencial ao chamado PL da dosimetria. A deputada considera irregular o fatiamento de um veto integral.
8: Jandira Fegali anuncia que parlamentares vão recorrer ao STF para tentar anular a sessão. Ela argumenta que a redução de penas para condenados por crimes contra o Estado Democrático de Direito funciona como uma forma indireta de anistia aos envolvidos nos atos de 8 de janeiro.
7: Bia Kicis, do PL do Distrito Federal, critica parlamentares que recorreram ao STF contra a derrubada do veto à lei da dosimetria. A deputada afirma que a votação do Congresso deve ser respeitada por representar decisão legítima do Poder Legislativo.
8: Bia Kicis também contesta a classificação de manifestantes condenados pelos atos de 8 de janeiro como golpistas. Ela argumenta que a revisão das penas busca corrigir possíveis excessos da justiça.
7: Érica Cocai, do PT do Distrito Federal, critica a condução da votação sobre a dosimetria, afirmando que houve violação da Constituição e defende o direito de recorrer ao Supremo Tribunal Federal. Ela alega que a medida favorece criminosos e compromete a segurança jurídica.
8: Érica Cocai também associa o debate a episódios ligados a ataques às instituições, acusando adversários de incoerência ao defenderem mudanças legais. Para ela, a polarização atual reflete a disputa entre a preservação da democracia e ações que, segundo avalia, colocam o sistema em risco.
4: Saúde.
7: Comissão de Saúde aprova prioridade no atendimento para pessoas com doenças graves. A repórter Sofia Peçanha tem os detalhes.
9: A Comissão de Saúde da Câmara dos Deputados aprovou o projeto que garante atendimento prioritário para pessoas com doenças graves em locais públicos e privados, como bancos, repartições públicas e concessionárias de serviços. Atualmente, a lei já dá prioridade para idosos, pessoas com deficiência, gestantes, lactantes, pessoas com criança de colo e obesos. Com a alteração da lei de atendimento prioritário, os pacientes com doenças graves também passam a ter esse direito. Durante a votação na comissão, o relator, o deputado Célio Silveira, do MDB de Goiás, destacou o objetivo central do projeto.
10: A gente priorizar as pessoas que têm doenças graves no rol das prioridades, porque normalmente essas pessoas não têm a atenção necessária. E com esse projeto de lei aí sendo aprovado, elas vão ter prioridades aí para que tenham um atendimento especializado mais rápido e para que tenham mais atenção do poder público.
9: O texto aprovado inclui pacientes com doenças graves como esclerose múltipla, doença de Parkinson, cardiopatia grave e hanseníase, além de outras enfermidades consideradas graves por avaliação médica. O texto final reuniu outros 22 projetos que estavam sendo analisados em conjunto e que citavam várias doenças consideradas graves. Por isso, o relator fez uma mudança. Em vez de manter uma lista fixa de doenças na lei, ele propõe que a legislação trate de forma mais geral as pessoas com doenças graves e dores crônicas. A definição detalhada de quais doenças entram nessa classificação ficaria a cargo de uma regulamentação. O deputado Célio Silveira destacou que a medida busca garantir mais dignidade e um atendimento mais humanizado para esses pacientes.
10: E nós queremos dar apoio para essas pessoas, para que elas tenham prioridade no atendimento, para que elas tenham prioridade na medicação, no tratamento medicamentoso, porque isso com certeza vai ajudar milhões e milhões de brasileiros que hoje não têm esse atendimento prioritário.
9: O autor do projeto, o deputado Felipe Carreiras, do PSB de Pernambuco, argumenta que o atendimento prioritário consiste em serviços individualizados que assegurem tratamento diferenciado e atendimento imediato. Agora, a proposta que dá prioridade de atendimento a pessoas com doenças graves aguarda análise da Comissão de Constituição e Justiça. Da Rádio Câmara de Brasília, Sofia Peçanha.
5: Direitos Humanos.
8: Tiago Dimas, do Podemos, parabeniza o trabalho da Associação de Pais, Profissionais e Amigos de Pessoas Atípicas de Araguatins, no norte de Tocantins. Ele conta que a iniciativa reúne profissionais e voluntários em ações de acompanhamento terapêutico.
7: Tiago Dimas também defende políticas públicas permanentes e o envio de recursos federais para apoiar instituições voltadas à inclusão. Ele afirma que o fortalecimento dessas iniciativas é essencial para ampliar o acesso a terapias e melhorar a qualidade de vida das famílias atendidas.
8: Maria Reis, do PSB de Pernambuco, comemora o avanço de projeto de sua autoria que estabelece a sobrecarga de quem tem a guarda de filho menor de idade e a comprovação do abandono afetivo por parte do genitor ausente como critérios para fixar o valor da pensão alimentícia.
6: A gente sabe da sobrecarga das mulheres e até de alguns homens quando são abandonados pelos seus companheiros e companheiras, pais ou mães dos seus filhos, que ficam assim com a carga maior, com a educação, com a saúde, com o lazer dos seus filhos. Então, a partir do momento que o genitor abandonar o seu filho, terá que garantir uma pensão maior para que ele possa sobreviver de forma mais condizente com a sua realidade.
7: A medida, segundo Maria Reis, busca tornar mais justa a divisão de responsabilidades. O texto, no entanto, mantém o critério de observar as necessidades do filho e as possibilidades financeiras do genitor alimentante. O projeto agora segue para análise do Senado.
5: Ciência e tecnologia.
8: Câmara cria prêmios para homenagear pesquisadores ou instituições de destaque na ciência e no meio ambiente. O repórter Marcelo Larcher nos conta mais sobre as premiações.
11: A Câmara dos Deputados aprovou a criação de dois prêmios, um para homenagear pessoas e empresas de destaque na área de ciência e tecnologia e outro para reconhecer boas práticas de desenvolvimento sustentável. O prêmio dedicado à ciência e inovação recebeu o nome de César Lattes, físico e matemático brasileiro de renome mundial, conhecido por ter participado da descoberta de uma partícula subatômica chamada meson pi, importante para o conhecimento nuclear. O prêmio César Lattes será destinado a empresas e pesquisadores com atuação de destaque em ciência, tecnologia e inovação. Serão até 5 homenageados por ano, escolhidos pela Comissão de Ciência, Tecnologia e Inovação da Câmara. O prêmio é concedido desde 2021 pela comissão. Com a aprovação do projeto apresentado pelos deputados Márcio Gerri, do PCdoB do Maranhão, e Geraldo Rezende, do União do Mato Grosso do Sul, passa a ser um reconhecimento oficial da Câmara a pessoas e entidades que contribuem para o desenvolvimento da ciência, da tecnologia e da inovação no Brasil. O relator da proposta foi o deputado Inácio Arruda, do PCdoB do Ceará.
12: Ao homenagear a figura de Lattes, o projeto torna perene uma premiação que representa um marco simbólico e institucional na valorização da ciência brasileira, por meio da associação do prêmio ao nome de um dos mais brilhantes pesquisadores da história do país. É oportuno lembrar que Lattes é uma das figuras mais emblemáticas da história da ciência do Brasil, tendo desempenhado um papel central na inserção do país no cenário científico internacional e na consolidação das nossas instituições de pesquisa.
11: Também foi aprovado o Prêmio Câmara Ambiental de Desenvolvimento Sustentável, que vai reconhecer até 15 pessoas ou organizações por ano por projetos na área de meio ambiente. Da Rádio Câmara de Brasília, com informações de Antônio Vital, Marcelo Larcher.
3: Desenvolvimento Regional.
7: Após 13 anos, o STF volta a analisar mudanças na lei dos royalties de petróleo. Rosângela Gomes, do Republicanos, defende a manutenção da atual partilha para o Rio de Janeiro, alegando que a Constituição garante o recurso para compensar os danos ambientais decorrentes da extração.
8: A legisladora lembra que o Estado já enfrenta dívidas altas e não pode perder mais receitas. Rosângela Gomes reforça que, apesar de entender a importância da partilha com o restante do país, a verba advinda dos royalties é vital para a saúde, educação e segurança do povo fluminense.
7: Paulo Lemos, do PT, parabeniza 5 municípios do Amapá que fizeram aniversário em 1º de maio. Ao citar a vocação econômica de cada um deles, o deputado destaca a importância da parceria entre o governo estadual e a bancada federal na transformação da realidade da população.
8: Paulo Lemos fala da produção agrícola e das belezas naturais de Porto Grande, que completou 34 anos, da mineração em Pedra Branca do Amapari, da criação de búfalos em Cutias do Araguari, da produção de pescados em Pacuúba e da localização estratégica de Itaubal, todas com 32 anos.
7: Agostinho Ribeiro, do PP, cita investimentos em obras de abastecimento de água no interior de Sergipe, com a inauguração de estações de tratamento e adutoras em municípios do Alto Sertão. Ele conta que as ações ampliam o acesso à água para milhares de famílias da região.
8: Agostinho Ribeiro lembra que os investimentos em infraestrutura hídrica fortalecem a produção agrícola, geram empregos e promovem desenvolvimento no sertão sergipano. Ele defende obras estruturantes como alternativa para melhorar a qualidade de vida da população nordestina.
3: Trabalho.
7: Alfredinho, do PT de São Paulo, comemora a definição de uma data final para a votação do relatório da Comissão Especial sobre o fim da escala 6x1. Ele sustenta que a redução da jornada vai gerar oportunidades de trabalho e que os empresários vão se adaptar bem às mudanças.
8: Sobre o risco de demissões, Alfredinho pondera que o desemprego resulta mais da automação e da robotização da produção do que de direitos trabalhistas e cita exemplos de países que mantiveram o crescimento econômico depois da redução da carga horária de trabalho.
3: Votação.
7: Câmara aprova projeto que regulamenta a profissão de trabalhador em refeições coletivas. O repórter Antônio Vital tem as informações.
15: A Câmara dos Deputados aprovou o projeto que regulamenta a profissão de trabalhadores em refeições coletivas. Esse profissional atua na produção, manipulação e distribuição de refeições em grande escala para empresas em ambiente não comercial, ou seja, não são aqueles que trabalham em restaurantes, mas sim no preparo de alimentos em escolas, hospitais e até em fábricas, ou seja, todos os lugares com refeitórios com capacidade para atender grande número de pessoas. Segundo a Associação Brasileira de Empresas de Refeições Coletivas, o setor emprega quase 300 mil pessoas e em 2025 forneceu mais de 40 milhões de refeições por dia. O texto aprovado trata de piso salarial, jornada de trabalho, adicionais de insalubridade e periculosidade, bem como de aposentadoria especial. O projeto remete essas definições para livre negociação entre patrões e empregados por meio de convenção ou acordo coletivo e para o que determina a legislação trabalhista. Deixa claro, por exemplo, que a jornada seguirá regras da Consolidação das Leis do Trabalho, a CLT, com possibilidade de jornadas diferenciadas e escalas de revezamento por negociação coletiva. E adicional de insalubridade ou periculosidade só em casos comprovados de más condições de trabalho, como explicou o relator da proposta em plenário, deputado João Carlos, do Republicanos do Amazonas.
16: Preserva-se nesse sentido a conformação constitucional da livre iniciativa e da autonomia privada coletiva, com especial destaque para o papel da negociação coletiva. No que se refere à aposentadoria especial, o substitutivo mantém alinhamento com a legislação previdenciária, deixando expresso que eventual reconhecimento do direito depende da efetiva exposição a agentes nocivos e do cumprimento dos requisitos legais e técnicos pertinentes.
15: O texto aprovado também prevê aposentadoria especial para segurados do regime geral de previdência social, desde que haja exposição habitual e permanente a agentes nocivos. Os profissionais de refeições coletivas também são aqueles que trabalham em cozinhas industriais, comunitárias, beneficentes e até em lugares como navios. O projeto que regulamenta essa profissão seguiu para análise do Senado. Da Rádio Câmara de Brasília, Antônio Vital.
3: Economia.
8: Luiz Carlos Auli, do Podemos do Paraná, é favorável ao programa Desenrola 2 do governo federal, mas acredita ser insuficiente se não houver o enfrentamento da cobrança de juros abusivos. Ele orienta as famílias a só aceitarem renegociações com descontos acima de 90%.
7: Segundo o deputado, a dívida de milhões de brasileiros é formada quase totalmente por juros, já que muitas vezes o valor principal é quitado nas primeiras parcelas. Para Luiz Carlos Auli, o governo também é vítima dos juros, o que o impede de formar caixa para quitar a dívida com rentistas.
8: Sanderson, do PL do Rio Grande do Sul, apresentou um projeto para criar o Programa Nacional de Renegociação de Dívida das Famílias, com uso de 100% do FGTS para quitação de débitos. Para ele, o Desenrola 2 é insuficiente para enfrentar o endividamento da população.
7: Segundo Sanderson, além de facilitar pagamentos, a proposta foca em educação financeira para evitar novas dívidas. Ele acentua ainda que o projeto desburocratiza a limpeza do nome do consumidor, facilitando sua volta ao sistema de crédito sem constrangimentos.
8: Vermelho, do PL do Paraná, destaca a importância do projeto que amplia de 81 mil para 130 mil reais o teto de faturamento do microempreendedor individual. Segundo ele, a proposta corrige a defasagem do limite atual e beneficia milhões de trabalhadores informais que atuam como pequenos prestadores de serviço.
17: Nós estamos em 2026 e é claro que já estamos atrasados na atualização do valor de faturamento para o microempreendedor individual. Muitas pessoas usam o MEI. É o mecânico, é o corretor, é a manicure, é a cabeleireira, é o prestador de serviço esporádico, o pintor, o encanador, aquele cara que vem te atender na residência. Ele não é um cara fichado.
7: Vermelho também informa que a comissão especial foi instalada para analisar a proposta, defendendo a tramitação rápida do texto. A ideia, segundo o deputado, é atender a demanda dos empreendedores e permitir que a matéria siga o quanto antes para a sanção.
8: Termina agora o Jornal Câmara dos Deputados, com trabalhos técnicos de Everson Urani e apresentação de Márcio Aquilissardi e José Carlos Andrade. Uma ótima noite para você.
7: Você fica com as notícias do Tribunal de Contas da União. Boa noite.
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18: 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Boa noite.

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10: 2 anos depois de explorar o Brasil com um repertório de cor-de-rosa e carvão, Marisa Monte lançou em CD o disco Barulhinho Bom. O projeto duplo era metade ao vivo e a outra metade gravada em estúdio, com canções novas como Maga Malabares. 30 anos depois, o clube de colecionadores Noise anuncia a primeira edição em vinil deste projeto, que já chamou a atenção pelo material gráfico, inspirado nos quadrinhos eróticos de Carlos Zéfiro. Barulhinho Bom em LP vai vir com todo esse material em tamanho ampliado. Cercado por uma banda que contava com Dade no baixo e Valdondes na sanfona, Marisa Monte trouxe para Fortaleza essa turnê, no antigo Centro de Eventos. Eu estava lá e lembro muito bem dela cantando Diariamente e A Menina Dança, dos Novos Baianos. É inesquecível.
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14: Ayrton Moreira e Flora Purim são dois heróis brasileiros pouco conhecidos pelos seus conterrâneos. Atuando em meio à efervescência da bossa nova, eles partiram para os Estados Unidos ainda nos anos 60, onde trabalharam com alguns dos maiores músicos do mundo, como Santana e Miles Davis. Depois de muitas décadas, Flora e Ayrton voltaram a morar no Brasil e mais recentemente estiveram em Fortaleza, onde gravaram um disco com o cearense Ricardo Bacelar. Maracanós chegou às plataformas agora em abril, juntando ainda uma turma grande de músicos cearenses. Maracanós traz 8 parcerias inéditas de Ricardo Bacelar e Ayrton Moreira, uma delas coassinada pelo letrista Luiz Lima Verde. Juntando sons acústicos, elétricos e eletrônicos, essa é uma boa chance de conhecer o trabalho dos mestres Ayrton Moreira e Flora Purim.
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13: Olá, boa noite, tudo bem? Prazer, aqui Márcio Melo chegando em mais uma edição do Arquivo Nova Brasil FM. Bom, e bora fechar a nossa segunda-feira de um jeito muito especial, curtindo sempre as melhores músicas, os grandes clássicos da música brasileira. E quem abre as portas do programa é a Pimentinha Elis Regina com Para Lennon e McCartney.
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0: Você curtiu Asa Morena com Zizi Posse?
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0: Em 1986, o Ira lançava o álbum Vivendo e Não Aprendendo e o entregava ao Brasil a clássica Flores em Você. Composta pelo mestre Edgar Escandurra, o que faz essa faixa ser única é a mistura certeira da energia do rock com a delicadeza de um quarteto de cordas. E a gente confere agora.
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0: Nova Brasil FM, mais que moderna, brasileira, mais que nada, com Sérgio Mendes. Encerramos por aqui o primeiro bloco de hoje, dessa segunda-feira, mas olha, continua com a gente, já já tem muito mais hits para você curtir no Arquivo Nova Brasil FM.
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11: 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Este é o Arquivo Nova Brasil FM, iniciando mais um bloco com muita música. Hora de curtir Alguém Me Disse com Gal Costa. 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

0: Arquivo Nova Brasil FM, Estrelar com Marcos Valle. Seguimos, agora tem músicas e suas histórias.
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2: Olá, ouvintes da Nova Brasil. Se o cantor, compositor e violonista Carlos Lyra estivesse vivo, na data de hoje completaria 93 anos. Ele participou da primeira geração da Bossa Nova nos anos 50 e 60, ao lado de Ronaldo Boscoli, Roberto Menescal, Tom Jobim, Vinícius de Moraes, João Gilberto. E quem não conhece a canção Minha Namorada? O parceiro Vinícius de Moraes, em um momento de paixão por uma mulher, pediu a Carlos Lyra que compusesse uma música. Lyra, inspirado pelo amor do amigo, criou uma melodia suave e envolvente, base para a letra apaixonada de Vinícius, resultando em um sequestro romântico ao levar a amada para Paris. Uma canção atemporal que emociona novas gerações. Carlos Lyra morreu há 2 anos, no último dia 16 de dezembro de 2023. Saiba mais sobre Carlos Lyra e a história da canção Minha Namorada aqui na Nova Brasil e no canal do YouTube Músicas e Suas Histórias.
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0: Encerrando o segundo bloco do arquivo Nova Brasil FM. Bom demais, né? Que legal ter a sua companhia por aqui. Mas não saia, fique com a gente. Já já tem muito mais com o melhor da música brasileira.
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4: Arranhar é uma necessidade física para os gatos afiarem as unhas e marcarem território. Para proteger seus móveis, ofereça arranhadores de sisal ou papelão em locais estratégicos. Direcionar esse instinto para objetos adequados é a melhor forma de garantir a harmonia e a saúde felina.
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0: Voltamos com mais um bloco aqui no Arquivo Nova Brasil FM. Agora tem Guilherme Arantes com Planeta Água.
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0: Você curtiu o nosso querido Erasmo Carlos, Mesmo Que Seja Eu?
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0: Dessa vez, a imagem que invade a tela é a de um dos maiores momentos do rock brasileiro. Em 1975, a eterna Rita Lee lançava Ovelha Negra,

0: Encerrando mais um bloco do Arquivo Nova Brasil FM. Fique com a gente, tem muito mais, hein? Tudo isso aqui na Rede Nova Brasil.
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0: 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Seguimos com mais um bloco de músicas aqui no Arquivo Nova Brasil FM. Pela luz dos olhos teus, com o mestre Tom Jobim.
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1: Um dia, numa rua da cidade, eu vi um velhinho sentado na calçada, com uma cuia de esmola e uma viola na mão. O povo parou para ouvir. Ele agradeceu as moedas e cantou essa música que contava uma história, que era mais ou menos...

0: Você curtiu Nasci Há Mil Anos Atrás com o querido maluco beleza Raul Seixas. Demais, né? Seguimos com mais, agora tem Planeta Vênus e Pepeu Gomes.
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0: O arquivo Nova Brasil FM de hoje fica por aqui. Estaremos de volta amanhã com muito mais, com o melhor da música brasileira, para você curtindo aqui na Nova Brasil FM. Um abraço do Márcio Melo, obrigado pela sua companhia e até a próxima edição. 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
1: Se o cão destrói objetos ao ficar sozinho, pode ter ansiedade de separação. Acostume-os com saídas curtas, use brinquedos interativos e evite festas na chegada ou despedida. Agir com naturalidade ajuda o pet a entender que sua ausência faz parte da rotina normal da casa.
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0: Nova Brasil FM, hora certa da moderna música brasileira. 2h14.
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fotografias recortadas em jornais de folhas.

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0: Nova Brasil FM, hora oficial de Brasília, 4:14.
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0: Nova Brasil FM, hora oficial de Brasília.
1: 4h53.
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0: Nova Brasil FM, hora oficial de Brasília, 5:33.
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0: Nova Brasil FM, hora oficial de Brasília.
1: 5:47.
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3: Torne a caixa de transporte um refúgio positivo, deixando-a aberta com cobertores e petiscos. Deixe o pet entrar voluntariamente para que ele não a associe apenas a idas ao veterinário. Assim, o transporte deixa de ser um terror e passa a ser um local seguro.
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3: Comer devagar e mastigar bem os alimentos facilita a digestão e aumenta a sensação de saciedade. Quando você se alimenta com pressa, pode consumir mais do que precisa. Preste atenção ao sabor, à textura e ao aroma da comida. Esse hábito simples melhora sua relação com a alimentação.
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0: Olá, um bom dia para você. Seja bem-vindo, bem-vinda à Nova Brasil Fortaleza. Hoje é terça-feira, dia 12 de maio de 2026. Estamos ao vivo, 6 horas, 1 minuto. Muito prazer. Eu sou o Marcos Vinícius, coordenação de Wagner Mendes, o Vagão. A partir de agora está no ar Nova Manhã Fortaleza. Música boa e informação leve para você começar bem o seu dia. Nosso WhatsApp para você participar, interagir, mandar sua mensagem de áudio ou de texto é o 85991122829. Bora ser feliz? Então aproveita que está começando Nova Manhã ao som de Gilberto Gil, A Paz. Música.

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1: Nova Brasil, bom dia, 6h13.
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1: Você já ouviu a palhinha do que a gente vai ouvir agora aqui na Nova Brasil Fortaleza? Essa música que a gente vai recordar agora de 1986, de Caetano Veloso e Luiz Caldas. A música é uma celebração da vida e da esperança, conhecida por sua letra otimista, que convida a apreciar as coisas simples e a natureza. Com forte apelo à superação e ao amor, a canção É Tão Bom, de 1986, destaca a beleza de cicatrizar feridas emocionais e de encontrar alegria na simplicidade das coisas. Bora curtir? Se é música boa, você já sabe onde toca. Toca aqui na Nova Brasil. Luiz Caldas e Caetano Veloso, É Tão Bom.

aqui na Nova Brasil, o som do Capital Inicial e Lenine, Não Olhe Pra Trás. 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Excelente dia, 6h29. Que bom que você...

0: Você está aqui na Mais Que Moderna Brasileira. Aproveita para você participar, interagir, bater um papo aqui com a gente pelo WhatsApp 85991122829. 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Bom dia para o Antônio Maximino, a Cláudia Gomes, a Ila de Oliveira e o professor Gil, em Calcaia. Bom dia para Jane Marcelino, Márcio Alves, a Cláudia Inajara, o Silvio César, o Alex Demetrio, Edilene, Clara Cardete, o Hans Christian. Bom dia para Maria Souza, o Alain Monteiro, Rudá, Nauã e Lucilda. Quem está nos dando carona é o Chicão Mota. Bom dia também para o Armando Franco. A você ligado, a você ligada, uma terça-feira maravilhosa, sempre ao som do melhor da música.
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0: Excelente dia para você aqui nos Cearenses. A gente traz agora o som da Amelinha, Flor da Paisagem, de 1977, de Fausto Nilo.

0: Nova Brasil, 6h41, bom dia.
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0: 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Para você que está se preparando para sair de casa ou já circulando pelas ruas e avenidas, você também participa e informa como é que está o trânsito aí, onde você está passando agora, através do nosso WhatsApp, 85991122829. A gente alerta você que a Mister Hall tem trânsito intenso desde a Lagoa do Tabapuá até o cruzamento com a rua Vitor Hugo, já no bairro Antônio Bezerra, sentido Calcaia Fortaleza. Os motoristas vão precisar redobrar os cuidados, a atenção e a paciência. Nos arredores do terminal de Parangaba também tem muita lentidão. Avenida Osório de Paiva, Cônego de Castro e Godofredo Maciel, nos arredores ali, estão bastante movimentadas no sentido terminal de Parangaba. 6h42, o melhor da música para você, Ivan Lins, Vitoriosa.

0: Mais que moderna, brasileira, Jota Quest e Tim Maia sendo farol. E essa foi só a primeira hora do Nova Manhã.
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0: E atenção, motoristas, uma nova alça de acesso à Avenida Almirante Henrique Saboia, a Via Expressa, aqui em Fortaleza, foi liberada para uso após um período de interdição para obras. A liberação aconteceu desde o último domingo, dia 10. Com o objetivo de melhorar o trânsito na região, foi criada uma ligação entre a Avenida Antônio Salles e a Via Expressa, passando pela Rua Henriqueta Galeno. A obra teve orçamento de R$ 1,3 milhões e foi executada pela Secretaria Municipal da Infraestrutura. O novo acesso se tornou uma obra estratégica diante do crescimento urbano na região. Com o adensamento dos bairros Guararapes, Luciano Cavalcante e Edson Queiroz, essa obra ganhou ainda mais importância para dar um tráfego mais direto às pessoas que seguem para regiões como Varjota, Papicu e Meireles, sem precisar passar pela rua Monsenhor Catão. Para mais informações, acesse opovo.com.br. 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São 7 horas em ponto. E aí, já tomou água hoje? Então aproveita, se hidrata, bebe água.
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0: 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Olá, excelente dia para você. 7 horas, 4 minutos. Terça-feira, 12 de maio de 2026. Tudo bem com você? Que ótimo. Uma terça-feira maravilhosa. Cada dia é uma nova oportunidade para celebrarmos e usufruirmos de tudo que a vida nos dá, independentemente de qualquer coisa, agradeça e celebre. Muito prazer, eu sou Marcos Vinícius, tô contigo sempre tocando o melhor da música. E ouve só o que vai rolar nessa próxima hora.

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1: Abrindo a sequência, tá chegando Ivete Sangalo, Quando a Chuva Passar. Bom dia pra você.

0: Nova Brasil, bom dia, 7h16.
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0: Excelente dia para você. A gente volta agora a 1986 para recordar um dos maiores sucessos da banda Heróis da Resistência. A música Só Pro Meu Prazer. A composição é de Leone e fez parte da trilha sonora da novela Hipertensão naquele ano. Depois de sair do Kid Abelha, ele fundou o grupo que ficou ativo até 1993 e lançou 3 LPs. Depois disso, ele partiu para a carreira solo. Só Pro Meu Prazer é considerada uma das baladas românticas mais marcantes dos anos 80 e que faz sucesso até hoje. Aqui na Nova Brasil, Heróis da Resistência, Só Pro Meu Prazer.

Mais que moderna, brasileiro. Som do Lenine, aquilo que dá no coração. Ainda teve Nana Caymmi, Suave Veneno. 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

0: 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Continua participando, 85991122829 é o nosso WhatsApp. Bom dia para o Pedro Beal, a Silvia Helena, a Nilce Souza e o Luiz Raí cantarolando a Nova Brasil, que legal. A Thaís Lara, o Felipe Félix, a Dalvani e a Marta, direto do Eusébio. O Rogério Ferreira nos dando carona, na linha 99. A Giovanni Capétala, a Gilvânia Clécia, direto do Aracati. Bom dia para o Marcos Eloia. 7:30, que bom que você está aqui.
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0: Nova Brasil, 7h45, bom dia.
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0: 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Para você que está se preparando para sair de casa ou já circulando pelas ruas e avenidas, aproveita para participar e informar como é que está o trânsito aí. 85991122829 é o nosso WhatsApp. Quem está informando é a Thaís Liara, que a BR-116 tem trânsito intenso desde o viaduto do Cambeba para quem está vindo sentido Messejana Centro. É importante estar atento, atenta, e também, se você puder, buscar vias alternativas para que você possa chegar com mais brevidade e segurança ao seu destino nessa manhã. Também há relatos de que o quarto anel viário, para quem está vindo Maracanaú sentido Eusébio, está bastante movimentado nessa hora. Aproveita para relaxar. Você está na Nova Brasil, ao som de Ney Matogrosso, Balada do Louco.

0: Avo Rai.
1: E aqui na Nova Brasil, Zé Ramalho, Avo Rai, fechando essa segunda hora do Nova Manhã.
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1: E atenção, motoristas, os proprietários de veículos emplacados aqui no Ceará devem ficar atentos ao calendário do IPVA 2026. A quarta parcela do imposto vence nesta quarta-feira, mais conhecido como amanhã, conforme cronograma divulgado pela Cefaz Ceará. Os contribuintes que optaram pelo parcelamento do tributo ainda terão uma última cota a ser paga dia 12 de junho. Segundo a Cefaz, o valor mínimo estabelecido para cada parcela é de R$ 100. Quem participa do programa Sua Nota Tem Valor pode garantir até 5% de desconto no IPVA 2026, desde que tenha acumulado pontos por meio de notas fiscais emitidas entre dezembro de 2024 e novembro de 2025. O boleto do IPVA 2026 pode ser gerado por diferentes canais disponibilizados pela Secretaria da Fazenda do Ceará, portal de serviços no site oficial da Cefaz, pelo aplicativo Meu IPVA, disponível para Android ou iOS, e também através do assistente virtual da Cefaz pelo WhatsApp 85-3108-1404. No caso do atendimento pelo WhatsApp, o órgão orienta que o contribuinte confirme se o contato possui selo de verificação e identificação oficial da Cefaz. O pagamento pode ser realizado via Pix em qualquer instituição financeira e também é possível quitar um imposto em bancos credenciados, lotéricas e por meio de cartão de crédito vinculado ao Banco do Brasil ou Bradesco. Para mais informações, acesse opovo.com.br. 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Bora beber água? Pega aí o squeeze e a garrafinha, bebe água, se hidrata.
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1: Olá, tudo bem com você? Excelente dia. 8 horas, 6 minutos, muito bom ter a sua companhia. Manhã de terça-feira maravilhosa, 12 de maio. E aí, tudo bem com você? Que ótimo. Seja bem-vindo, bem-vinda ao melhor da música. Aqui nos cearenses tem Robson Medeiros, Amor Perfeito.

Mais que moderna, brasileira. Esse foi o som do Lenine. Hoje eu quero sair só. Ainda teve Sandy Júnior e Toquinho. 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Tá chegando Legião Urbana com o Teatro dos Vampiros.

0: Mais que moderna, brasileira. Cleiton e Cledir Paixão. Antes você ouviu Marina Lima Pessoa.
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0: 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Para você que está circulando pelas ruas e avenidas de Fortaleza nessa manhã, há relatos de que a BR-116 continua bastante movimentada desde a Avenida José Leon, para quem está saindo ali do bairro Cidade dos Funcionários, e vai pegar a BR-116 próximo à ponte sobre o Rio Cocó. Lentidão se formando até a descida sobre a Borges de Melo, para quem está indo tanto sentido Visconde do Rio Branco quanto rotatória da Avenida Aguanambi. Há relatos também que a Avenida Raul Barbosa está bastante engarrafada nessa manhã, logo após a descida sobre o viaduto do antigo Macro, no sentido BR-116 Aldeota. Se você puder, busque vias alternativas para você chegar muito mais rápido. Aproveita para relaxar, você está no melhor da música. Está chegando Fagner numa releitura maravilhosa com a música As Rosas Não Falam. Bom dia para você.

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aqui na Nova Brasil, Roupa Nova, Anjo. Ainda teve Flávio Venturini e Vanessa da Mata, Noites com Sol. Excelente dia para você, já são 8h40, que bom que você está aqui. 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O nosso WhatsApp para você participar também, mandar sua mensagem de áudio ou de texto, é o 85991122829. Participa! Bom dia para Eliete, César e Isabel Alves. Quem também está curtindo a nossa programação é a Solange Barbosa. Bom dia para o Givanilson Rocha, Marcos Eloia, a Sabrina de Souza, o Roberto e a Adelaide em Pentecoste, a Dalva e a Dalvani e Marta, lá no Eusébio, a Nilce Souza, Silvia Helena, também curtindo a Sabrina de Souza, nos dando carona nessa manhã. Quem também está por aqui é a Maria Souza, o Chicão Mota, nos dando carona. Bom dia para o Neto Evangelista. Melhor da música brasileira de segunda a sexta a partir das 6 da manhã, aqui na Nova Brasil Fortaleza. Tá chegando o som do Boca Livre, Toada.

0: Mas que moderna, brasileira, ao som de Cogumelo Plutão, esperando na janela. A gente fecha essa edição do Nova Manhã de hoje. Muito obrigado a você pelo carinho e a sua companhia nessa manhã de terça-feira. Que bom! Muito obrigado a você. Eu sou Marcos Vinícius, vou ficando por aqui, coordenação de Wagner Mendes, o Vagão, e amanhã de volta a partir das 6 da manhã para a gente começar bem o dia aqui no Nova Manhã Fortaleza. Forte abraço, beba água.
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0: Tá aí um sucesso do rock brasileiro lá da década de 80, Lobão com Me Chama. A gente ouviu também Guilherme Arantes, Minúcias. 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
12: De volta com Caetano Veloso sozinho.
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0: Essa foi Marina Lima para começar.
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0: O destaque de agora é para Nuvem Passageira, interpretada por Hermes Aquino, lançada em 77 no álbum Desencontro de Primavera. Essa música ficou marcada na memória do público, especialmente porque fez parte da trilha sonora da novela O Casarão, da TV Globo. Bora curtir então, no Arquivo Nova Brasil, Hermes Aquino, Nuvem Passageira.

0: Então, Hermes, aqui no Nuvem Passageira, Nova Brasil FM, agora 9h37. 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
2: Sim, sim, sim, ouvintes da Nova Brasil, hoje eu tô aqui para falar sobre uma aquisição curiosa que aconteceu no mercado de criptomoedas. A Bullish, uma exchange apoiada pelo Peter Thiel, anunciou a compra da Equiniti por 4,2 bilhões de dólares. E por que isso é interessante? Porque a Equiniti é uma empresa do mercado financeiro tradicional, que faz a infraestrutura, registros, serviços para acionistas, aquele que a gente pode chamar de encanamento invisível, que faz o mercado de capitais funcionar. Ou seja, uma empresa de cripto, que é o símbolo do mercado novo, descentralizado e disruptivo, está comprando justamente um pedaço do mercado velho, regulado e burocrático. É como se o rebelde que saiu de casa tivesse descoberto que para crescer de verdade, ele precisa também comprar o cartório. E essa talvez seja uma das grandes ironias do mundo cripto.
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5: Marisa Monte e Ed Mota, ainda lembro.

0: Nova Brasil FM, o som de Alceu Valença, Tropicana. A gente ouviu também Roupa Nova, Sapato Velho.
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0: Tô de volta com atualizações do noticiário nesta manhã de terça-feira. Quatro policiais civis foram presos hoje em São Paulo, suspeitos de exigir R$1 milhão de um homem para não forjar um flagrante de tráfico de drogas. Segundo a investigação, a vítima foi levada sem justificativa para uma delegacia e mantida no local. A justiça também determinou o bloqueio de até R$2 milhões em bens dos policiais investigados. E a Polícia Militar do Amazonas desativou hoje a antiga unidade prisional da corporação em Manaus após a fuga de 23 policiais militares registrada em fevereiro. 70 presos foram transferidos para uma nova unidade durante a Operação Sentinela Maior. Segundo o Ministério Público, a mudança ocorreu após a identificação de problemas estruturais e operacionais no local. 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Faltando 2 para as 10. 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

0: Nova Brasil FM, a gente ouviu Rita Lee, Desculpe o Auê. Aqui na Mais Que Moderna Brasileira, agora 10h17. 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
0: Maria Bethânia, Brincar de Viver.

0: Nova Brasil FM, o som do biquíni, timidez, agora 10h39.
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0: De volta com Djavan, amor puro.

0: Nova Brasil FM, o som do Jorge Versilo com Paulo Façanha, nosso timing.
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0: Em 1973, Raul Seixas lançava o álbum Krigha Pandolo. Entregava para o mundo a clássica Metamorfose Ambulante. É aquele tipo de música que atravessa gerações e se tornou um dos maiores pilares do rock brasileiro. Com toda a sua irreverência e uma crítica social afiada, o Maluco Beleza deixou claro que o importante é ter a liberdade de mudar de opinião e evoluir sempre.

0: Raul Seixas, Metamorfose Ambulante.
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0: E quem está chegando com destaques do noticiário é a Duda Travalim. Bom dia, Duda.
2: Bom dia, Cláudia. Bom dia, ouvinte da Nova Brasil. A Organização Mundial da Saúde confirmou 11 casos de hantavírus ligados ao surto registrado em um navio de cruzeiro, incluindo 3 mortes. O caso mais recente é de uma passageira espanhola retirada do cruzeiro e colocada em quarentena em Madrid. Apesar do aumento de infectados, a OMS afirmou que não há sinais de disseminação maior da doença. O navio fazia uma expedição entre a Argentina, a Antártida e ilhas do Atlântico Sul. E a Anvisa aprovou uma nova combinação de tratamento para pacientes com linfoma de Hodgkin avançado. O medicamento Opdivo, à base de nivolumab, poderá ser usado junto com quimioterapia em casos nos estágios 3 e 4 da doença. Segundo estudos internacionais, a combinação reduziu entre 50% e 60% o risco de progressão do câncer ou morte, principalmente entre adolescentes e adultos jovens.
0: Obrigada, Duda. Agora são 11 em ponto. Eu, Cláudia Nakazato, tô indo embora. Quem já tá por aqui é a Ana Pelissé para te fazer companhia a partir de agora. Tô de volta amanhã a partir das 6. Um beijo para você e até lá. Tchau.
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11h05. Bom dia, excelente terça-feira para você, 12 de maio de 2026. Tudo bem? Que alegria, que honra saber que você está aqui curtindo a Nova Brasil no seu rádio, pelo aplicativo que você baixa aí, ó, gratuitamente no seu celular, ou então pelo nosso site novabrasil.com. Obrigada pela companhia. Eu sou a Ana Pellicelli, vamos juntos e juntas, hein? Até as 16h aqui na Nova Brasil FM, uma empresa do Grupo Tati de Comunicação. Abrindo com Tim Maia e Gal Costa, que encontrem um dia de domingo.

0: Queixa, teve também Rael com Cabulosa aqui na Mais Moderna Brasileira, 11h22.
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9: Cavar é um instinto natural para esconder comida ou buscar frescor. Se o jardim está sofrendo, crie um cantinho da escavação com areia. Oferecer brinquedos e exercícios para gastar energia também ajuda a direcionar esse comportamento de forma saudável, sem comprometer seu quintal.
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1: Em 1982, Simone lançava o álbum Corpo e Alma e colocava todo mundo pra dançar com Toquito. A música é uma composição da dupla genial gaúcha Cleiton e Cledir. Ganhou uma vida gigante na voz da Cigarra, se tornando um dos maiores destaques da sua trajetória nos anos 80. E esse grande sucesso que a gente recorda agora aqui no Arquivo Nova Brasil, Toquito com Simone.

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11: Roer é um comportamento natural que alivia o estresse e limpa os dentes, prevenindo o tártaro. Ofereça mordedores adequados, como ossos recreativos ou brinquedos de nylon, conforme o porte do seu cão. Direcionar essa necessidade corretamente promove saúde bucal e bem-estar mental para o seu pet.
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14: Lançado recentemente na Netflix, o filme The Groove Under the Groove conta a história de um músico que já tocou com as maiores estrelas da música internacional, de Michael Jackson a Lady Gaga. Esse músico é o percussionista carioca Paulinho da Costa. O documentário, dirigido por Oscar Rodrigues, conta a história de Paulinho desde que ele morava na periferia do Rio de Janeiro, onde aprendeu a tocar pandeiro, até se tornar um dos músicos mais requisitados do mundo. E não há exagero nisso. The Groove Under the Groove prova isso em cerca de 90 minutos, cheios de depoimentos, imagens e histórias. O ponto alto do filme são as cenas que mostram os instrumentos que Paulinho da Costa tocou, sucessos como Rock Review e I Will Survive. Imperdível.
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0: Charme do Mundo, fechando essa hora aqui pela Nova Brasil, que teve também Barão Vermelho, Puro Êxtase.
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0: A União Europeia retirou o Brasil da lista de países autorizados a exportar carne e animais ao bloco a partir de setembro. Bom, o motivo é que o bloco considerou insuficientes as garantias contra o uso excessivo de antimicrobianos na pecuária. E agora a gente muda de assunto. Atenção, estudantes com dívidas do FIES vão poder renegociar os débitos a partir desta quarta-feira pelo programa Desenrola FIES, com descontos que podem chegar a 99% do valor devido. A medida vale para contratos firmados até 2017 e em fase de pagamento em maio de 2026. Mais que moderna, brasileira, meio-dia em ponto.
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13: Chocolate, uva, cebola, alho e o adoçante xilitol são tóxicos para animais. 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
1: Meio-dia, mais 5 minutos. É uma alegria enorme ter a sua companhia aqui pela Nova Brasil. Excelente início de tarde de terça-feira para você. Nessa edição do Sob Medida, a gente vai curtir o som da Maria Bethânia, tem Jota Quest, tem também Gilberto Gil e muito mais. Abrindo com Cazuza, Codinome Beija-Flor.

0: Vida. Teve também Lobão com Chorando no Campo. 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Imperdível, hein? Uma ótima tarde para você agora, meio-dia 21. 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E a gente continua aqui no Sob Medida, uma hora de música direto, sem intervalos, com Jota Quest, só hoje.
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0: E agora a gente volta para o ano de 1982, quando Ney Matogrosso lançava a canção Por Debaixo dos Panos no álbum Mato Grosso. A música é a composição de Cecel e traz aquele clima irresistível que mistura a malícia do forró com a energia da MPB, tudo com um tempero único de Ney.

0: edição do Sob Medida, que teve também chimarrutes do lado de cá.
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0: A União Europeia retirou o Brasil da lista de países autorizados a exportar carne e animais ao bloco a partir de setembro. Segundo os europeus, o país não apresentou garantias suficientes sobre o controle do uso de antimicrobianos na pecuária. A decisão acontece poucos dias após a entrada em vigor provisória do acordo comercial entre Mercosul e União Europeia. O Ministério da Agricultura ainda não se pronunciou sobre o caso. E a inflação oficial do país desacelerou e fechou abril em 0,67%, segundo o IBGE. Apesar da queda em relação a março, os alimentos continuam pressionando o custo de vida. Em 12 meses, o Índice Nacional de Preços ao Consumidor Amplo, IPCA, acumula alta de 4,39% dentro da meta do governo. Gasolina, leite, gás de cozinha e medicamentos ficaram mais caros, enquanto as passagens aéreas tiveram queda no período. Mais que moderna, brasileira, uma hora mais um minuto. Ótimo.

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2: Pular o café da manhã pode afetar sua energia ao longo do dia. Uma refeição equilibrada pela manhã ajuda a regular o metabolismo e melhora a concentração. Inclua frutas, proteínas e fibras no seu prato. Começar o dia bem alimentado favorece o bom humor, a disposição e escolhas mais saudáveis nas próximas refeições.
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0: No ano de 1982, Gal Costa iluminava o álbum Minha Voz com a beleza da canção Azul. A música é um presente de Djavan, aquele tipo de parceria que nasce clássica, unindo a melodia envolvente do mestre alagoano com a voz cristalina da nossa eterna musa.

0: 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Agora 1h22, uma ótima tarde para você.
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0: Nova Brasil, Marisa Monte, Beija Eu, teve também Cássia Eller, o Meu Mundo Ficaria Completo aqui na Mais Que Moderna Brasileira, 20 para as duas.
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0: com o encontro do Sérgio Brito e Ed Mota, Problemática com Estilo. Teve também o Alceu Valença como Dois Animais.
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0: O ministro Cássio Nunes Marques tomou posse nesta terça-feira na presidência do Tribunal Superior Eleitoral e será o responsável por comandar as eleições gerais em 2026. A cerimônia de posse está marcada para as 19 horas em Brasília e também marca a posse do ministro André Mendonça como vice-presidente da corte. Entre os principais desafios da nova gestão estão a fiscalização do uso de inteligência artificial nas campanhas, as regras para propaganda eleitoral e o combate à desinformação durante o processo eleitoral. Mudando de assunto, a cidade de Utiaquek, no Alasca, entrou no período conhecido como Sol da Meia-Noite e ficará, atenção, em 84 dias seguidos sem anoitecer com luz do sol durante 24 horas por dia. O fenômeno acontece por causa da inclinação da Terra em relação ao Sol. Você, ouvinte, já imaginou, hein, ficar esse período todo sem ver o pôr do sol? Pois é, dá para se pensar, né? Como seria viver assim. Bom, mais que moderna brasileira, 2 horas mais 1 minuto. Uma ótima tarde para você.
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0: Teve também Gilberto Gil, Vamos Fugir, aqui na Mais Que Moderna, Brasileira, 12h20. 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

0: Nova Brasil não vá ainda, fechando essa hora com a Zélia Duncan. Teve também 14 Bliss, Linda Juventude.
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0: A Defesa Civil iniciou hoje a vistoria nas casas atingidas pela explosão causada por um vazamento de gás no Jaguaré, zona oeste de São Paulo. O acidente deixou um morto, 3 feridos e dezenas de famílias desalojadas, enquanto moradores aguardam autorização para retornar aos imóveis e contabilizar os prejuízos. Bom, e a gente muda de assunto agora, porque os bancos têm até esta terça-feira para transferir ao governo valores esquecidos por clientes em contas sem movimentação dentro da nova fase do programa Desenrola. Depois disso, o Ministério da Fazenda fará um chamamento público para que os correntistas possam solicitar o resgate do dinheiro. Mais que moderna, brasileira agora 2h58.
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Mais que moderna brasileira, 3:03, uma ótima tarde para você que ouve a Nova Brasil FM. Agora tem Caetano Veloso. Você não me ensinou a te esquecer.

0: Garotos 2, Leone, aqui na Nova Brasil. Teve também Seu Jorge, Carolina, mais que moderna brasileira, 3h20. 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
3: Cansaço constante, dores frequentes e alterações no sono são sinais de alerta. 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Não ignore sintomas persistentes. Buscar orientação profissional quando necessário demonstra cuidado e responsabilidade com sua própria saúde e qualidade de vida.
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0: Nova Brasil, 3:30.
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0: E agora a gente volta para o ano de 1976, quando Chico Buarque e Milton Nascimento se uniram para gravar O Que Será a Flor da Terra, composta originalmente para o filme Dona Flor e Seus Dois Maridos. A letra é um mistério poético que fala de desejos, incertezas e daquela força que brota a flor da pele. Criada em plena ditadura, a música virou um hino de resistência e liberdade.

0: do Capital Inicial. Teve também Melim, Meu Abrigo, Mais Que Moderna Brasileira. 3h41. 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
3: Assim como o rock dos Beatles, a bossa nova está na raiz da música de Raimundo Fagner. Ele sempre falou dessa influência e já gravou muita coisa daquela turma, mas só agora, em 2026, dedicou um disco inteiro ao estilo brasileiro que conquistou o mundo. O disco Raimundo Fagner Bossa Nova tem produção de Roberto Menescal, um dos fundadores do movimento. São 10 faixas, todas já bem conhecidas do público. Por exemplo, Águas de Março, que Fagner até citou em sua primeira gravação de Canteiros. Com participação de Zeca Baleiro, Wanda Sá e Marcos Valle, o novo disco de Fagner traz poucas novidades para os fãs de bossa nova, mas vale pela homenagem do cearense ao estilo que foi tão presente em sua formação musical.
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4: Tomar alguns minutos de sol diariamente ajuda na produção de vitamina D, essencial para ossos fortes e imunidade. Prefira horários seguros, antes das 10 ou após as 16 horas, e use proteção adequada. Pequenas doses de luz solar contribuem para o bem-estar físico e também para o equilíbrio emocional.
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0: Campos, aqui pela Nova Brasil. Minha felicidade, fechando essa hora, que teve também Legião Urbana há tempos.
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0: A Sabesp e a Congás elevaram para R$5.000 o auxílio emergencial às famílias atingidas pela explosão no bairro do Jaguaré, ocorrida na tarde de ontem. O acidente causado por um problema na tubulação de gás durante obras na via resultou em uma morte e deixou 3 feridos. Até o momento, a Defesa Civil interditou 46 imóveis sem previsão de liberação e as vítimas desabrigadas estão sendo acomodadas em hotéis com suporte médico e psicológico. Agora a gente muda de assunto, hein? O percussionista carioca Paulinho da Costa recebe nesta quarta-feira uma estrela na calçada da fama de Hollywood. Olha que bacana, hein? Com 55 anos de carreira nos Estados Unidos e participações em mais de 6.700 gravações, incluindo parcerias históricas com Michael Jackson, Madonna e Quincy Jones, o músico de Irajá é um dos artistas mais gravados do mundo. A homenagem coincide com o sucesso do documentário The Groove and the Groove, da Netflix, que celebra sua trajetória e o impacto de seu sotaque rítmico afro-brasileiro na música pop e no cinema mundial. Bom demais essa notícia para fechar meu horário aqui na Mais Que Moderna Brasileira. Eu sou Ana Pellicer. Volto amanhã, a partir das 11 da manhã. Obrigada pela companhia. Fique bem, cuide-se bem. Já já tem Márcio Melo para te fazer companhia. 4 horas em ponto. Um beijo e até amanhã.
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3: Em 2025, um dos artistas mais prolíficos do Brasil completou 90 anos. Hermínio Belo de Carvalho é compositor, produtor, diretor musical e já assinou parcerias com nomes como Pixinguinha, Cartola e Paulinho da Viola. Seguindo ativo em sua missão, ele lançou o disco Hermínio Belo de Carvalho 90, em que apresenta 7 canções e declama um poema chamado Las Hormigas. Tudo inédito. A produção do álbum lançado pela Biscoito Fino é do seu parceiro Vidal Assis. Como de praxe, Hermínio chamou um time de peso para interpretar suas novas canções. Simone ficou com 3 delas, incluindo o samba Como Se Faz. Já a veterana Áurea Martins canta Catando Estrelas, que dá uma resposta contundente a outra canção de Hermínio, chamada Igual ao Que Não Foi.
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5: 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Olá, boa tarde para você ligado aqui na Rede Nova Brasil FM. Tudo bem? Márcio Melo chegando por aqui em mais uma edição do Sob Medida. Bom, as músicas de hoje, olha, incríveis como sempre. Tem Jorge Vercillo, tem também os Titãs e começamos com o nosso querido Lulu Santos. Agora 4:06 na Nova Brasil. Boa tarde.

0: Nova Brasil FM, mais que moderna brasileira, 4h16.
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3: Hoje no Novo Sempre Vem temos JP fazendo a sua versão de Açaí, clássica de Djavan, lançada originalmente no álbum Luz de 1982. Álbum gravado em Los Angeles, que traz Moacir Santos, traz Steve Wonder e traz essa música que tocou muito no rádio, hoje revisitada pelo JP. Açaí, Nova Brasil, mais que moderna, brasileira.

Nova Brasil FM, mais que moderna brasileira, 4 horas mais 20 minutos. Esse foi o som de o nosso querido JP Açaí. E lembrando que essa foi a coluna O Novo Sempre Vem, com o João Marcelo Boscolo, que volta amanhã durante a nossa programação com mais novidades da música brasileira. 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Não esquece, todo domingo a partir das 8 da manhã, aqui na Nova Brasil FM.

Nova Brasil FM, mais que moderna brasileira, o som do Skank acima do sol. 4 horas e 27 minutos. Estamos juntos aqui curtindo mais uma edição do Sob Medida. Você já sabe como é que funciona, né? Uma hora de música direto, sem intervalos, e são músicas incríveis. Sempre um prazer imenso fazer companhia para você nas tardes aqui da Rede Nova Brasil FM. E bom, gente, presta atenção, hein? Segunda, sexta-feira, a partir das 10 da noite, você tem uma viagem no tempo. Essa viagem é marcada aqui na Nova Brasil. Tem o Arquivo Nova Brasil, para você conferir grandes clássicos e músicas que marcaram a história da MPB. Não vai esquecer, Arquivo Nova Brasil, de segunda a sexta, a partir das 10 da noite. A gente espera você, inclusive a edição de hoje vai ser sensacional. Se eu fosse você, eu não perdia de jeito nenhum. 4h28, tem Pedro Mariano.

Rede Nova Brasil FM, 4 horas mais 48 minutos. Você curtiu o som do Guilherme Arantes? Música incrível, né? Loucas Horas, 12 para 5. Tem Gilberto Gil por aqui.

0: Essa é a Rede Nova Brasil FM, mais que moderna brasileira. Marcos Sabino Reluz, para a gente encerrar mais uma edição do Sob Medida. Muito bom, né? Você curtiu aí uma hora de música direto, sem intervalos. Mas ó, fica com a gente, porque a programação da Nova Brasil segue sempre trazendo as melhores músicas e, claro, deixando você também muito bem informado.
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0: Seguindo com a informação, e a União Europeia anunciou a suspensão das importações de carnes e produtos de origem animal do Brasil a partir de setembro. O bloco alega a falta de garantias no controle de antimicrobianos do tipo pecuária, visando ainda evitar a resistência bacteriana em humanos. O governo brasileiro e o setor produtivo agora correm contra o tempo para ainda endurecer as regras de rastreabilidade e tentar reverter o veto antes do prazo. Ótima tarde para você, são 5 horas em ponto.
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0: mais que moderna brasileira, Maria Bethânia, gostoso demais. 5:06. Fique com a gente. As melhores músicas você curtindo aqui na Nova Brasil, mais que moderna brasileira, no seu finalzinho de tarde.
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0: Nova Brasil FM, mais que moderna, brasileira, Colomi, causas naturais, 5h17 para você que está com a gente. Já está quase na hora de acompanhar mais uma edição do Nova Brasil em Campo, do meu lado, Weber Lima. E eu já vou
1: Márcio
0: dar um spoiler
1: Melo,
0: aqui.
1: Tudo bem?
0: Já vou avisar que parece que tem um bebê ali no estúdio que vai entrar ao vivo no YouTube com vocês já já hoje. Que novidade é essa aí, Weber?
1: Ah, é o do fraldão do São Paulo, né?
0: Cara,
1: fraldão do tricolor.
0: Os caras estão bravos com vocês.
1: Estão bravos, não tem problema não. O time vai jogar lá em Itaquera, vai de fralda, Márcio. A gente vai falar sobre isso, Márcio. Vamos falar também do Palmeiras, que ontem soltou uma nota. Olha, o torcedor de São Paulo não está bravo comigo, mas o torcedor palmeirense está bravo demais com
0: Bravíssimo.
1: A diretoria do clube, que ontem falou que não, errou, mas tudo bem, não precisa de punição para arbitragem e tal. O palmeirense não gostou nada disso. A gente vai falar sobre isso, Márcio. Vamos falar do Corinthians, que pode ter a saída de outro jogador, Mateuzinho, que tem interesse no o futebol russo, né? Tem interesse no Mateuzinho. Vamos falar do São Paulo, do Santos, na expectativa aí desse jogo pela Copa do Brasil contra o Curitiba. Falar muito, né, da Copa do Brasil, que tem rodada importante para as vagas, as oitavas de final da competição. Tudo isso e muito mais, Márcio, com o Veloso e com a Fran, daqui a pouquinho, a partir das 5h30. E também vamos falar do Sauditão, que acabou
0: que
1: o jogo agora, ao Nasser,
0: certo,
1: e ao Hilal, e o goleiro da seleção brasileira, Bento, tomou um piruzaço de lateral, Márcio.
0: Como assim?
1: O cara cobrou na área, ele saiu pra pegar, escapou, a bola entrou pra dentro do gol.
0: Puxa vida, acontece, né? Acontece nos melhores casos. Bom, 5h30 da tarde, se programar, te convido a acompanhar, ouvindo aqui pela Nova Brasil, ou acompanhando pelo canal no YouTube também. Aliás, já que falamos em rede social, segue aí o Weber Lima 10, só as novidades por lá, né, Weber?
1: Opa, e segue também Márcio Melo Voz.
0: Isso mesmo, muito obrigado.
1: Valeu,
0: bom programa,
1: Márcio.
0: Daqui a pouco.
1: Valeu.
0: 5h19.

0: Nova Brasil FM, mais que moderna, brasileiro, Frejá Esquina, 5h26. Boa tarde para você.
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3: Enquanto arrumava seu estúdio, o produtor Raimundo Bittencourt achou uma fita guardada por décadas. Nesta fita estavam algumas gravações inéditas de Nara Leão, interpretando alguns dos grandes sucessos da Bossa Nova, como Chega de Saudade, Manhã de Carnaval e O Barquinho. Pois essas gravações foram retrabalhadas em estúdio, ganharam novos instrumentos e viraram o álbum A Bossa Rara de Nara Leão. São apenas 8 faixas, duas delas com a participação de Roberto Menescal, grande amigo que acompanhou Nara Leão em tantas histórias. O repertório do disco é bem conhecido. Tem Wave, Você e Eu, Fotografia e outras que já ganharam tantas regravações. Mas saber que tem um achado desses, uma gravação nova de Nara Leão, é algo que merece ser ouvido imediatamente nos streamings.
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1: J. Egito. Muito bem, Nova Brasil em campo, FM 106.5, mundo de informação a partir de agora. O futebol local, nacional e internacional ganha destaque, é isso mesmo. Nova Brasil em campo, comigo.
2: J. Egito.
1: Na moral, claro que sou eu, rapaz. Comentários do Edmilson Maciel, também do Heitor Linhares. Vamos ter as reportagens com o Fortaleza, o nosso Wesley Lopes. Vamos ter as reportagens do Ferroviário com o nosso Evandro Soares. Lembrando que lá no CEI, Centro Eletrônico de Informação, o nosso Luiz Eduardo, o professor. Áudio de estúdio, o PH, rapaz, o nosso PH. Lembrando que o técnico de programação é o nosso Guilherme Bezerra. Supervisão de programação do Sérgio Vasconcelos, a coordenação de programação do Wagner Mendes, o Vagão, equipe esportiva Apaixonados pelo Futebol, com a coordenação do Edmilson Maciel e com a coordenação também do nosso Érico Luciani. E o comando é dele.
0: Edmilson Maciel.
1: O João Bosco Farias, rapaz. O nosso Bosco Farias. Hoje nós vamos falar de Série D do Campeonato Brasileiro, nossos clubes, nossos times que estão lá. Ferroviário acabou empatando, né? Empatando um pouquinho mais, tá? Pra riba. Um pouquinho, empatou lá, não é? Contra lá no Piauí. E vamos falar dos outros clubes aí, que, cearenses, que estão na Série D do Campeonato Brasileiro. E aí a gente vai destacar o que a gente tem de melhor no futebol, ou seja, Fortaleza, Ceará, isso na Copa do Brasil, agora no meio de semana. Amanhã, quarta-feira, já tem o Ceará encarando o Atlético, jogo da volta, jogo da ida 2-1. E na quinta-feira vamos ter o jogo da volta para o Fortaleza, só que o Fortaleza vai jogar fora contra o CRB. Lembrando que em casa o Fortaleza meteu 2-1 no CRB. E aí vamos falar de toda a Série B do Campeonato Brasileiro lá no final de semana. Vamos ter o Clássico Rei. E olha aí, se o Ceará ganhar e se o Fortaleza passar lá, eu acredito que o jogo vai ganhar um ânimo, né? Vai ganhar um up maior com relação ao torcedor. Tanto do Ceará, mando de campo do Ceará, tanto do Fortaleza. Vamos falar também da Série A, vamos falar da Seleção Brasileira, da Libertadores, da Sul-Americana e uma pitadinha de futebol internacional, porque isso é bom aqui no programa. E eu vou começar o programa anunciando ele, trazendo boa tarde do nosso coordenador e também nosso comentarista. Como é o nome dele, hein, PH?
0: Edmilson Maciel.
1: Boa tarde, Maciça.
3: Boa tarde, Jota. Boa tarde, Heitor. PH, e boa tarde para você, ouvinte, que está acompanhando a gente aqui na Nova Brasil FM. Olha, hoje, acho que o tema principal é a informação que saiu hoje, um credenciado repórter aqui do Grupo Povo trouxe uma bomba, mas uma bomba de 1000 megatons, diria o saudoso Alan Neto.
1: Sim.
3: Problema do Ferroviário. Foi uma...
1: Me mandaram aí, mas não deu tempo eu pesquisar.
3: Mas, né? Imagine o tamanho.
1: Com relação à SAF, né?
3: É?
1: Com relação à SAF?
3: Amigo, não, tem jogador que... As categorias de base que tá dizendo que não pode participar da competição porque não tem dinheiro para passagem. Só para você ter uma ideia. Vamos discutir isso aqui.
1: Vamos falar dessa SAF. E agora é hora, porque eu tô achando... Não tá legal. Eu tô achando que tem muita aventureiro chegando aí com esse negócio de SAF, querendo ganhar dinheiro, essa coisa toda. Vamos trazer o boa tarde dele, o nosso comentarista também. Heitor Linhares, boa tarde, Heitor.
4: Boa tarde, JPH, Edmilson Maciel.

0: Realmente, essa bomba aí do Ferroviário, aparentemente, desde o ano passado tem jogador ainda que não recebeu seu salário, e o que até é meio... um pouco que não vai correspondente ao momento que o Ferroviário está vivendo. O Ferroviário é líder do seu grupo na Série D, conseguiu arrancar um empate fora de casa contra a boa equipe do Piauí. Por mais que a equipe não esteja recebendo em dia, tenha protesto, a SAF parece que diz e não faz, mas o Ferroviário está honrando a sua camisa pesada de bicampeão nacional da Série D e está fazendo seus joguinhos. O Ciel, mais uma vez, super importante, a gente vai discutir isso já já. Mas é aquilo, SAF, aparentemente o pessoal pensa que é uma revolução, que vai montar um time excelente, que vai levar para as cabeças, mas a realidade é mais embaixo.
1: Isso. Vamos logo, então, explorar esse assunto aí da SAF. Vamos lá. Não, a outra. Vamos explorar logo esse assunto da SAF. O que é que realmente está acontecendo lá? O que é que saiu? O que é que foi colocado no ventilador, hein, Edmilson Marcel? Com relação à SAF do Ferroviário.
2: Uma palavra só, dinheiro. Se quiser duas, falta dinheiro. Pronto. Veio a matéria e jogadores das categorias de base, o Ferroviário sempre foi um bom formador de jogadores, categorias de base, sempre. Ontem a gente discutiu isso aqui no programa.
1: Sim, sim.
2: Falava sobre isso, né?
1: Sim.
2: Hoje eu vi declarações nas redes sociais, dizendo que os jogadores estão ameaçando não ir para as competições, estão não ameaçando, mas estão temerosos de não poder ir por falta de dinheiro. Falta tudo no Ferroviário.
1: Essa SAF chegou aí dizendo que era 120 milhões no primeiro ano, 420 milhões em 4 anos, sei lá, que ia aportar, né, lá no Ferroviário, e agora está nessa. É por isso que eu estou dizendo. Tem muita gente chegando aí de aventureiro. Exato. Nenhuma SAF, fora a SAF do Bahia, que está 100% em tudo, a SAF do Bahia está dando certo em tudo lá. A do Cruzeiro, 50%. A do Botafogo quebrou. Entendeu? A do Botafogo quebrou, o cara já pegou o boné, já se mandou, já tem outro. Do Vasco da Gama, mesma coisa, já tem a outra lá. O Vasco dispensou essa daí, essa que estava lá, dispensou. E aí várias outras por aí. Então, o que está acontecendo? Vamos acabar com esse negócio de SAF, não é? O cara atravessa o Oceano Atlântico, chega aqui dando uma de gostosão. Ah, porque eu trouxe dinheiro, eu trouxe euro. E cadê essa grana?
2: É, parece que não eram grandes administradores, ou não são grandes administradores. A matéria que veio falando dos problemas internos, certo? Que jogadores estão temendo não participar. Certos jogos das categorias de base, porque não tem dinheiro para alimentação, para transporte. Agora, um fato é bom que se diga: a dignidade do elenco principal. Isso é indiscutível, porque com todas as dificuldades, vendo os colegas ali sem receber dinheiro, gente sem receber dinheiro desde o ano passado, e eles com toda a dignidade estão ali honrando a categoria, cumprindo seus compromissos, muito embora a recíproca não seja verdadeira. Esse é um tema que a gente tem que ressaltar.
1: Muito bem, 5 da tarde, 39 minutos. Heitor, você acompanhou esse negócio hoje? Esse
0: acompanhei tanto.
1: Tralala?
0: Acompanhei tanto que tenho aqui a notícia na íntegra, porque tem algumas informações muito importantes, muito relevantes,
1: então,
0: que a gente
1: vamos
0: tem
1: lá.
0: Que discutir.
1: Isso.
0: Vamos começar pelo começo, né? O começo é bem simples, dizendo: a SAF do Ferroviário enfrenta forte crise financeira, impactando diretamente o futebol profissional e a base. E não é errado a gente dizer que a corda sempre vai esticar para o lado mais fraco, sempre vai quebrar do lado mais fraco. Quando o Fortaleza caiu, a primeira coisa que aconteceu: vamos tirar o futebol feminino, que não dá retorno. Quando o Ceará caiu também em 2022, o futebol feminino foi gravemente afetado, não terminou o futebol feminino, mas foi o saco de pancada da Série A1. Era do goleada de 15-0, 10-0, porque não vai ter dinheiro para suprir as necessidades daquele que não é o time principal. E aqui vem logo em seguida: a SAF do Tubarão da Barra fez um acordo junto aos profissionais para pagamento do valor devido. E a situação mais crítica é a da base. Os atletas que recebem salário ou ajuda de custo estão há 4 meses sem pagamento, e a comissão técnica não recebe há 2 meses. A SAF já tomou medidas para economizar, dinheiro, só que estão prejudicando os jovens. Uma delas foi o corte de almoço e lanche para esses jovens. Aí como é que você vai pegar um jogador sem comida e vai colocar ele para jogar 90 minutos? É o mínimo que precisa ter, é um lanche, um acompanhamento nutricionista e tal. E aí os atletas alegam que estão quase impossibilitados de combater pelo cearense sub-20. Pela dificuldade nos custos de deslocamento e mantimentos, porque eles estão tendo que arcar com essas dívidas. Não é o time que está pagando, são os atletas. E tem alguns jovens disponíveis para reforçarem o Ferrão, mas não podem atuar porque não tem dinheiro para pagar as inscrições desses jovens, e outros funcionários também estão com atrasos de pagamento, desde o zelador até os dirigentes.
1: Pois
0: ou
1: é,
0: seja,
1: você vê.
0: O buraco é muito mais embaixo.
1: O buraco está fundo, viu? O buraco está fundo. Porque chega aí dizendo que tem dinheiro, que é isso, que é aquilo, que vai investir não só no futebol profissional, vai investir na categoria de base, vai investir no clube, estruturar o clube, fazendo campos de futebol, fazendo quadras, para aumentar o quadro social, e aí a gente se depara com uma informação dessa. É de lascar o cano.
0: Só para ser justo, para dar os créditos da informação, sim, que foi pelo jornalista Horácio Neto aqui.
1: Horácio Neto aqui do
0: Grupo Povo, é sempre
1: nosso colega
0: dar os
1: aqui,
0: créditos,
1: né? Isso, tá certo. Muito bem informado. Parabéns. E fez uma baita de uma matéria, não é?
2: Uma matéria espetacular.
0: Bela apuração.
2: O Horácio é um dos grandes repórteres que existem aqui no estado do Ceará, certo? É da casa, é aqui do Grupo O Povo, e é um profissional acima da média. Só ele que abordou isso aí. Isso. Foi lá, pesquisou e trouxe a informação. É mais grave do que se imagina. Tá certo? Por quê? Porque chegou com a proposta de até fazer um novo estádio, uma arena.
1: Pois é.
2: É o Zé Cabral. Uma arena.
1: E nesse momento você não tem dinheiro para pagar, né? Se não tem agora, imagina mais na frente.
2: Que é,
1: Edmilson, futebol é uma coisa caro, rapaz. Você manter um clube, um time de futebol, é não sei o quê, é vitamina, é água, é suco, é deslocamento, é almoço, é janta.
0: É dívida todo tempo, hora vai ter um milhãozinho aí saindo da sua conta.
1: Exatamente. O que, eu acho que esse grupo pensou o seguinte: olha, eu vou chegar lá no Ferroviário,
2: vou arrebentar.
1: A gente vai ter atleta da base que pode estar bem e que pode ser vendido, e a gente vai começar a ganhar dinheiro
2: fazer
1: com isso.
2: Dinheiro lá.
1: Fazer dinheiro lá.
2: Os
1: só pode ter sido. Os ativos, isso.
2: Agora, sei não, viu, Jota? Eu fico pensando aqui. Teve um repórter, quando chegou essa SAF, e aí que é bom que se diga, o ex-presidente do Sindicato dos Radialistas, Tony Pereira,
1: sim,
2: ele bateu forte. Na época ele disse: olha, e tá aí o resultado, tá certo?
1: Certo.
2: Ele advertiu o que é que tá acontecendo e entregaram o Ferroviário sem garantia nenhuma, foi a informação que ele me trouxe. Entregaram o Ferroviário para um grupo que não havia respaldo econômico devido, o resultado aí está. E é uma situação complicada, porque sabe o que, é que vai acontecer? Veitor, sabe o que, é que vai acontecer? Já. Ferroviário sempre teve fama de formador de grandes jogadores.
0: Fato.
2: Certo? E aí, sabe o que, é que vai acontecer? Sabendo da situação, porque a gente está dizendo aqui, tem gente ouvindo no Rio, em São Paulo,
1: em todo
2: Brasil,
1: mundo,
2: no mundo inteiro.
1: Todo mundo.
2: Os caras, sabendo da situação que a gente está falando aqui, vai já começar a chover empresário abordando. Eles têm procuradores, os grandes empresários têm procuradores em todos os estados. Então eles vão já chegar aos procuradores desses empresários fazendo proposta à meninada do Ferroviário.
1: Verdade.
2: Porque se tem gente que não recebe há 4 meses, a moçada vai ganhar passe livre já, porque é atraso de salário, não tem o que conversar, é para a justiça.
1: Heitor Linhares, me diga aqui uma coisa, Heitor Linhares.
0: Não tem
1: condição, né, de o Ferroviário tanger a sua administração? Sair disso aí, contratar assinado, tem X anos, mas como não está dando certo, não tem como voltar atrás, rescindir esse contrato.
0: Olha, né? Jota.
1: É, e o Ferroviário continuar como era antes.
0: Aí tem que ler os pormenores dos contratos de como foi assinada essa SAF. Que aí, infelizmente, nem eu, nem você, nem o Horácio Neto vão conseguir assim tão fácil essa informação, né? A gente pode pegar como exemplo o Vasco. O Vasco, ele foi comprado pelo um grupo da Europa, o 777. Que não deu certo.
1: Sim.
0: E aí eles venderam a SAF porque não estava conseguindo administrar. Ou seja, a parte que a SAF comprou foi comprada de volta. Eu não sei se tem isso no contrato ferroviário, se algum empresário, vamos supor aqui uma grande marca, seja local ou nacional, compre essa parte do ferroviário. Mas uma coisa que a gente tem que falar mesmo do elenco principal é que eles estão tentando muito colocar dinheiro na caixa do ferroviário. Fizeram um bom campeonato cearense, semifinal, vamos ser honesto, é o máximo que os times vão conseguir, que não seja Fortaleza e Ceará. E tá fazendo uma boa Série D, tá conseguindo ganhar, tá líder. Eu acho que já tá classificado para a próxima fase, porque os dois últimos estão muito atrás do ferroviário. E tá conseguindo fazer caixa, pelo menos o time principal está conseguindo se manter. E ano passado, a base do ferroviário foi muito boa, foi vice-campeã cearense, perdeu pro Fortaleza na final, fez uma boa Copa do Nordeste sub-20. Esse ano mesmo fez uma boa Copa do Nordeste, ficou ali em terceiro, mas era um grupo complicado, que tinha o próprio Ceará. Ou seja, o ferroviário... No profissional ele está dando resultado. O problema realmente é mais embaixo, são nas categorias agora, de base.
2: Aí que está um dos problemas. Ah. Porque o time profissional, os jogadores profissionais, estão mais ou menos tranquilos, ali uma atrasinha.
0: Estão recebendo.
2: Estão recebendo, pois é. Agora, a crise está estourando agora. Amanhã ou depois vai ter que chegar lá. Vai ter que chegar os profissionais. Aí pode desmanchar um projeto muito bonito que está colocado lá, são salários baixos. Ao que me consta, o grande salário de lá é o CEO, que tem em torno de 40, tá certo? Agora, já se está em crise lá na base, insustentável, já essa crise chega ao profissional. Aí esse trabalho que está sendo feito agora pode gerar um desande.
1: Vocês que são melhores informados, que, né, buscam muita informação por aí.
2: Eu sempre leio o Horácio Neto.
1: Isso. Será que não tem condição de, por exemplo, um clube, o São Paulo, por exemplo. O São Paulo está lascado também, né? Eu estou falando, um time desses grandes aí, fazer uma parceria. O Ferroviário, não, eu vou buscar aqui uma parceria com um clube grande, um clube desses aí, né? O São Paulo, ou Santos, ou Corinthians, ou o Flamengo, não sei. Um time, um Fluminense, um time desse aí, né? Para tanger o futebol, incluindo a base, né? Olha, vamos trabalhar aqui, 40% é de vocês, 60% é nosso, ou 30% é de vocês, 70% nosso. Uma coisa que não seja a SAF propriamente dita. Será que não seria melhor dessa maneira? Bom,
2: em primeiro lugar, precisa saber como é que faz o distrato com essa SAF, que ninguém sabe, que é um mistério, né?
1: Sim.
2: A primeira coisa seria essa, é possível que aconteça. Agora, quando a turma olha uma situação dessa, agora me parece que tem uma SAF que está dando certo também lá em São Paulo, da Portuguesa de Desporto.
1: É. E o Yu da Red Bull, né?
2: Não, da Red Bull
1: tempo.
2: Também foi.
1: Que faz tempo.
2: Agora, o problema agora do ferroviário é porque o empresário, se não for um amante do ferroviário, e aqui tem grandes tricolores da Barra, tem grandes aqui, se não for um amante, ele vai imaginar, vai pensar duas vezes. Eu tenho tantos clubes em situação razoável para investir, por que que eu vou entrar numa situação como essa? Porque o ferroviário é grande, tem torcida grande, teria retorno desde que respaldado econômico e financeiramente. Principalmente financeiro, que é o imediato.
1: Eu tenho certeza que ele pensou na base, que é o ativo, né? Ele pensou na base. Não foi não, Heitor?
0: Com
1: eu
0: certeza.
1: Acho que foi por aí.
0: E a gente vê que o ferroviário teve grandes nomes que saíram da sua base. A gente pode pegar um pouco mais antigo, Ciel, Jardel.
1: Sim.
0: Mais recente teve o Eric Pulga, tem agora o Lucas Black, que também está sendo preterido por grandes equipes. E a base, além de dar o retorno financeiro, ela vai lhe dar um retorno técnico ainda por alguns, nem que seja poucos meses, né? A gente vê ali o caso do René Souza, né, que jogou no Tirol. O presidente até falou com a gente aqui, dizendo como foi a relação dele com o René. Tá certo que o Tirol não tem mais nenhuma forma de receber dinheiro, mas teve lá um jogador, vendeu. Hoje ele tá na Portuguesa de Desportos, jogando muito bem, quer dizer, jogou na Portuguesa. E aí a gente vê essa SAF, que não é a solução de tudo. Tô vendo aqui os comentários na matéria do Horácio Neto. eu acho que 99% dos comentários é reclamando dessa SAF, falando que é uma safadeza o que estão fazendo, sempre vai sobrar para a base, e muita gente dizendo, SAF não é a solução, SAF vai querer lucrar. E se
1: é lógico, o cara tá trazendo dinheiro.
0: É uma empresa. Deixa de ser um clube e passa a ser um clube-empresa. E aí você vai, a corda vai arrebentar do lado mais fraco, ou seja, a base vai tá sobrando muito. E é uma base que veio dando bons frutos nesses últimos anos. É uma base muito boa. Talvez até a melhor aqui da cidade de Fortaleza, ali pau a pau com Floresta, mas tá complicada a gestão da SAF. E quando você diz, por que não faz nenhuma parceria? Eu acho que a resposta é bem simples, porque só existem quase só dois clubes no verde aqui no Brasil, que é o Palmeiras e o Flamengo. O resto é tudo de dívida. Como é que um time com dívida vai assumir outro time com dívida se não estão conseguindo nem lidar com as suas próprias dívidas? Aí complica um pouco. Eu acho que o Flamengo e o Palmeiras não têm interesse em fazer uma collab aqui com o Ferrinho.
1: Já a gente vai sequenciar. Já a gente vai continuar falando aí do Ferroviário e vamos aproveitar, trazer um pouquinho da Série D lá onde estão os nossos clubes. Muita informação para você aqui no Nova Brasil em Campo. 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

0: 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Deixa eu abraçar aqui a concorrência, né? Meu amigo, gente muito boa, Alano Maia, rapaz, está ligado. Ele lá é SAF, mas a SAF não está muito bem. Ele está querendo passar rasteira no bolso, quer me contratar. Tá certo? Não, essa SAF aí. Essa SAF aí não tá muito boa não, viu, Alano? Tô brincando, viu? Alano é meu parceiro, gente muito boa, muito competente naquilo que faz, presidente juntamente lá da PCDEC, muito bom, excelente comentarista, conhecedor do futebol, conhecedor da política e, além do mais, é um ser humano especial, é um cara que eu gosto de graça mesmo. Um abraço a você, Alano! Estamos seguindo em frente, hein, rapaz? Muito bem, ô meu amigo Heitor Linhares, o Ferroviário, aquele empatezinho foi bom, né? Pelo menos deixou, o Ferroviário continua ali na primeira colocação aí no grupo A7.
1: Foi bom, foi um bom empate, mesmo fora de casa, foi buscar um gol quase que sem querer do Ciel, ele tentou cabecear e o zagueiro tentou tirar, bateu na cabeça do Ciel e entrou um gol verdadeiramente de centroavante. E aí agora o Ferroviário continua líder do seu grupo, agora com 11 pontinhos, tem ainda mais três rodadas da Série D para ver quem vão ser os quatro primeiros do grupo que vão para a segunda fase. Essa Série D com 96 equipes. Mas antes de falar dos times cearenses, eu queria destacar um time. Ele não é estreante na Série D, essa é a segunda vez que ele participa da Série D. O time Humaitá. Não sei se vocês já ouviram falar desse time acreano, lá do Acre. Venceu o campeonato acreano 2022. Mas o que chama a atenção é os resultados das partidas do Humaitá. A menor diferença de gols foi um 3-1 que ele perdeu. De resto, o Humaitá perdeu de 3-0, 5-0, 6-0. E o último jogo, no Dia das Mães, perdeu dentro de casa pelo placar de 7-0. O saldo de gols do Humaitá está menos 19 gols. E ainda faltam 3 rodadas aí para o grande Humaitá tentar reverter essa situação. Boa sorte, Humaitá, porque eu acho que vai precisar.
0: Só perde quando joga, mas joga 2-3 vezes na semana, não é?
1: Felizmente é só uma vez por semana para melhorar a situação do nosso querido...
0: O Ibs ainda existe?
1: Existe, firme e forte.
0: Melhorou? Porque era... Só perdia, né?
2: Continua na ranking, no ranking, é o pior do mundo.
0: Tá certo. Pois é, aí a Série D, ontem encerrou a sexta rodada, né?
1: É isso.
0: Com o jogo do Ferroviário 1-1 contra o Piauí, o jogo foi lá, né?
1: Foi lá no Albertão,
0: lá no Piauí. Aí, daqui a pouco a gente vai lá no CEI, Centro Eletrônico de Informação, com o nosso professor. Já pode, professor? Ou depois? Isso. Liga o microfone.
2: Nunes, lá no Carlito Pamplona.
0: Fala de novo que estava desligado.
2: O Nunes, lá no Carlito Pamplona.
0: Nunes?
2: É, colega da gente.
0: Nunes tem.
2: Meu amigo, trabalhou com a gente lá na. Certo? Tá na TV e tá sempre acompanhando a gente. Grande abraço para ele, que é amigo do PH. Grande Alvinegro.
0: Isso, então vamos lá no CEI, Centro Eletrônico de Informação, é isso? Ele está chegando, já estava aqui, está chegando para falar, não é isso? Vai bancar informações aí. Queria saber, professor, com relação à Série D, naquilo que interessa a gente. Série D do Brasileiro.
3: Pois é, boa noite a você. Valeu, PH, boa
0: Tem
3: noite.
0: Tem vinheta, viu?
3: Boa, rapaz. Assim que eu cheguei, assim, opa, tá aqui a vinheta.
0: É.
3: Boa noite a você, Jotão. Boa noite.
0: Boa noite.
3: O Heitor, Auba. O Edmilson. PH, a galera que tá com a gente, né? Que não é pouca gente, né? Muita gente ouvindo aí a Nova Brasil 106.5. Duas situações, né? O Ferroviário empatou com o Piauí 1-1. Mas o Jota até tentou narrar aquele que seria o primeiro gol, né? Mas aí o Lucas Black perdeu o pênalti e chutou para
0: fora. Ele ia acertar o placar em cheio, porque ele disse que ia ser 2-1, gol do Ciel e do outro jogador, né?
3: Pois é, ninguém entendeu ali, porque pênalti, o Ciel pegou a bola, todo mundo aí...
0: Ele quis dar um moral lá pro cara.
3: Pois é, todo mundo preparado para o Ciel bater o pênalti, aí o Jota falou assim, eu narro. Ah, vai Ciel com a bola assim? Não é mal o Ciel não, Jota, agora mudou, agora é o Lucas Black... A Lucas Black vai lá e perde o pênalti. Senão o Ferroviário hoje estaria comemorando uma vitória.
0: Sim.
3: E seria aí um grande resultado para a equipe do Ferroviário, né?
0: Isso.
3: E aí é o seguinte, outra situação é do Maitá. Há uns 15 dias atrás, aqui no programa, numa segunda-feira, Maitá havia perdido o jogo, parece-me que 3-0. E o treinador já tinha perdido 3. Aí essa outra partida.
2: Só 3, rapaz, só 3.
1: Melhor resultado até agora.
3: Então, o legal, sabe, foi que ele deu uma declaração dizendo que viu nesse jogo evolução do seu time.
1: E evoluiu de 7-0 para 3-0.
2: 50%. Né?
1: É, tem razão, né?
2: É verdade. 6-0, 3-0. Evoluiu 50%.
0: Isso.
3: É, cara, aí é o seguinte: vamos falar aqui do Ferroviário, que o Ferroviário foi a 11 pontos no grupo A7. Ferroviário que joga a sua próxima rodada, que será a sétima, né? Contra o Atlético Cearense, o Atlético que está naquela de lutar por uma das quatro vagas.
1: E venceu, inclusive. O Atlético Cearense venceu nessa rodada.
3: Venceu o Fluminense lá em Teresina. O Atlético que também foi rebaixado para a terceira divisão cearense. Mas aí está focado nesse jogo contra o Ferroviário, tem chance de classificação. Nós ainda temos 4 rodadas ainda, ainda muita coisa vai acontecer. O Ferroviário tem 11, o Fluminense do Piauí, que perdeu para o Atlético, tem 9, o Piauí, que empatou com o Ferroviário, foi a 8, o Altos, que perdeu para o Tirol não vencia de ninguém, aí venceu do Altos 1-0, o Altos tem 7, é o quarto colocado, o quinto é o Atlético Cearense com 7 e o sexto Tirol com 5. Além de Ferroviário e Atlético, Tirol e Fluminense do Piauí jogam sábado no Presidente Vargas, 16 horas. E também no sábado, no Lindolfo Monteiro, 16 horas, jogam Altos e Piauí. Então, essa é a sétima rodada, que começa no sábado, mas que para o Ferroviário e o Atlético irá ser realizado esse jogo somente no domingo. Agora uma outra equipe da Série D, Cearense, que tá bem, muito obrigado, tá invicto. Sim. E tá lida, é o Iguatu.
0: Iguatu, nosso Iguatu.
3: A gente falou ontem, né? O Iguatu tá invicto, o Iguatu venceu o Motoclube na última rodada, domingo, pelo placar de 3-1, dentro do Morenão, e na próxima rodada tem um jogo contra o Maracanã. O jogo é Maracanaú, lá no estádio Presidente Dutra, também conhecido carinhosamente de Prefeitão. Então tem Maracanã e Iguatu no próximo sábado, 18h30. Esse é ao vivo?
1: Sim, senhor.
3: Porque ontem a gente estava assistindo aqui, torcendo que saísse um gol, já esse jogo já tinha acontecido já há 3 meses. Já. Arsenal e... Mas foi Arsenal e Atlético de Madrid. Aí eu falei assim, aí, rapaz, ainda tem chance de empatar, ó. O jogo tinha acontecido. Então Iguatu lidera o grupo A6, 14 pontos. O Parnaíba vem crescendo na competição. O Parnaíba venceu o Iape fora na sexta rodada. E aí, ultrapassou o Maracanã. Maracanã que nessa sexta rodada ficou no empate com o Sampaio Correia. O Parnaíba é segundo com 10. O Maracanã terceiro com 9. Quarto, o Motoclube com 8. Sampaio Correia está fora daquela zona de classificação. É o quinto com 4 pontos. Ainda não venceu. 6 jogos, foram 4 empates e 2 derrotas. E o Iape, o campeão maranhense, não vem bem na Série D. Tem apenas 2 pontos em 6 jogos. Não venceu, empatou 2, perdeu 4. Só que não perdeu desse grupo foi o Iguatu. O Iguatu está invicto. Já no grupo do Ferroviário, tem ninguém invicto mais. O Ferroviário já perdeu 1, o Fluminense 1, o Atlético Cearense. Curioso que o Atlético Cearense está fora da zona de classificação. É quinto colocado. Tem 7 pontos. Como é que tem 7 pontos? Porque o Atlético empatou 4 partidas. Ele só perdeu uma. Tem 4 empates e uma vitória, que foi esse último jogo contra o time do Fluminense do Piauí. A única derrota do Atlético, sabe pra quem foi? Ferroviário.
1: Ora aí.
3: Na quarta rodada foi também no PV e o Ferroviário venceu o Atlético. O Atlético era mandante, mas o Ferroviário venceu 2-0,
0: já. Rapaz, esse já vai jogar 7... novamente agora, não é? Contra domingo. O Atlético? Domingo, não é?
1: Esse grupo 7 está embolado, todo mundo tem chance. Essa última rodada aí, Tirol vencendo, Atlético vencendo, deu uma embolada grande nesse grupo.
0: Isso. Já já a gente vai falar da Série C também para o nosso time que está lá na Série C do Brasileiro, para depois a gente focar aqui no jogo do Ceará. Amanhã, Copa do Brasil, estádio Castelão. Vamos ter um público apenas razoável. Eu queria um público acima de 35.
1: Acho
0: mas,
1: que nem razoável, viu, né, Jorge?
0: Nem razoável, é?
1: Acho que nem cê, razoável.
0: Você está pessimista.
1: Mas tem que estar mesmo. É. O Ceará com um a mais desde o final do primeiro tempo, não conseguiu furar a defesa do Atlético Goianiense, a torcida vaiando o tempo todo, protestos lá em Porangabuçu. Eu tô esperando um público bem baixo para esse jogo contra o Atlético Mineiro, que é uma pena, porque é uma competição nacional, é uma equipe de Série A e o Ceará tem chances ainda.
0: Isso, pois é, a gente vai derramar a informação desse jogo já já aqui no lastro de audiência, que é a Nova Brasil. Fala!
3: Inclusive o Roalano, né? Estivemos na sala de imprensa, o Roalano falou.
0: Vamos,
3: e uma dos pontos que ele citou foi chamando o torcedor. Ele disse que o torcedor, ele é peça fundamental nesse jogo, porque o torcedor já deu mostra, se quando vai o Castelão incentiva o time consegue resultados positivos. Agora esquece o jogo contra o Atlético e aquele empate com o Vila Nova, quando o Ceará vencia 3-1.
2: Isso. Contra o outro atleta.
3: O Goianiense.
0: O Goianiense, é isso. Então, já já a gente fala aí da Série C rapidinho e já já a gente fala desse jogão de bola. Jogo da volta, Copa do Brasil, Castelão, aqui na Nova Brasil, com toda a equipe apaixonados pelo futebol, que tem o comando do João Bosco Farias, amanhã a partir de 8 da noite, Nova Brasil em campo com toda a equipe, trazendo tintim por tintim de Ceará e Atlético Mineiro. No jogo da ida foi 2-1 para o Atlético. O Ceará amanhã tem todas as condições de virar, de ganhar de 1-0, de 2-0, fazer a diferença, ganhar no tempo normal e passar para a próxima fase. Quem sabe, ganhando só com diferença de um gol, leva o jogo para as penalidades. E na quinta-feira, o Kleber Tubarão vai acompanhar também com toda a equipe esportiva apaixonados pelo futebol, aqui pela Nova Brasil, o jogo entre CRB e Fortaleza. Lembrando que no jogo da ida, o Fortaleza venceu a equipe do CRB pelo placar de 2-1. Valeu!
2: E o CRB perdeu o seu goleiro, goleiraço que tem o CRB.
0: Isso.
2: Não joga nessa partida de quinta-feira.
0: Já, já a gente fala sobre isso. 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
0: 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Pois é, a gente, me dê aí, vamos falar um pouquinho de Série C bem rapidinho pra gente entrar aqui no Ceará, no Atlético Mineiro, no CRB, no Fortaleza, tem seleção brasileira, tem Série A do Campeonato Brasileiro. Eu sei, Luiz, que você tem informação da Sul-Americana, da Libertadores, daquilo que interessa a gente, não é?
3: Vamos lá, começando pela Série C. Vamos já lá. Já também, se você quiser, eu tenho aqui, foi divulgada hoje a relação dos 54 jogadores pré-convocados.
0: Rapaz, isso.
3: Que falou 54, vou até buscar essa informação.
1: Eu vi que era 55.
0: 55.
3: E hoje nos jornais está dizendo 54, vou até saber.
2: É porque o Neymar... a vaga do Neymar ficou guardada.
1: É isso.
0: Isso. Então
1: é 55, acho Neymar, que é do Ciel.
0: É. Porque ele tem, o Heitor Linhares está ávido para falar sobre isso.
3: Ixi. Pois é, então, com relação à Série C. Floresta está na hora, aliás, está passando da hora do Floresta começar a vencer em casa. Porque em casa que eu digo, lá no Domingão, em Horizonte, já que ele adotou esse estádio para ser o seu estádio de mando de campo. Porque o Floresta ainda não venceu jogando como mandante. Foram 3 jogos, 2 empates com Ferroviária e Santa Cruz e perdeu jogando como mandante. Então, vai pegar 2 pedreiras agora. Pega o Amazonas na próxima rodada.
2: Onde?
3: Lá no Domingão.
2: Pronto, aí começa a ganhar agora.
3: E aí depois vai encarar o Paysandu lá na Curuzu.
2: Ganha, já ganha fora, vai ganhar em casa e fica.
1: Primeiro tranquilo. E terceiro colocado. Esse.
3: Primeiro e terceiro. Entre vai eles está o Brusque. Entre os dois está o Brusque, que é o segundo colocado. O líder desse grupo, que é o Paysandu, na Série C. Vem bem na competição, tá lutando por vaga, né? Já foram 6 rodadas, tem 14 pontos. O Brusque é segundo com 14, o terceiro Amazonas com 13, o quarto Guarani de Campinas com 12, o quinto Ipiranga com 10. A gente falou Guarani de Campinas, aí você volta a ser o passado, né, Edmilson? Campeão brasileiro em 1978.
2: Lateral direito Alexandre, cearense.
3: Alexandre, né? Cearense, aí... Você vê em 1986, ele foi para a final contra o São Paulo, numa final sensacional. Aí hoje você está citando uma classificação de Série C, o Guarani de Campinas, que ano passado ele jogou a última partida, eu lembro, contra a Ponte Preta. A Ponte vence, sobe e ele
1: permanece.
3: Permanece. E é o Guarani quarto, o Ipiranga é quinto, Ituano sexto, o Maranhão... que vem de 2 vitórias seguidas, uma delas em cima do Floresta, dentro do Domingão, 2-1. E o Maringá, oitavo. Maringá que venceu na rodada de ontem, aplicou aí um 3-0 fora de casa. Aliás, 5-0, Maringá perdeu para o Guarani, 5-0. E o Santa Cruz venceu o Inter de Limeira. Então, corrigindo aí, Maringá 0, Guarani 5. Mesmo levando 5-0, Maringá ainda é oitavo. E o Santa Cruz, né? Foi legal, surpresa aí, venceu 2-1 fora de casa, Inter de Limeira, Santa Cruz 13º. O Floresta é 10º, como falei, vai jogar na próxima rodada contra a equipe do Amazonas. A gente fica assim naquela da torcida do Floresta ficar entre os 8, mas também olhando lá embaixo, assim, só cai 2, ainda bem. É saber jogar essa competição para não ser rebaixado, só 2 caem em 20. Então hoje cairiam Anápolis e a equipe do Itabaiana. Então, só confirmando a data exata do jogo Floresta contra o Amazonas, esse jogo será no sábado, 19h30, dia 16 de maio, lá em Horizonte. E o jogo contra o líder Paysandu, pelo menos até hoje, será na Curuzu, dia 25 de maio, uma segunda-feira, fechando a nona rodada às 20 horas.
0: Valeu, portanto, é a Nova Brasil em campo com muita informação para você. 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
4: Jota Egito.
5: Namoral, voltando aqui, Nova Brasil em Campo, mundo de informação pra você, meu amigo Celso Silva, não é isso? Tá ligadíssimo, né? Tô contratando, contratando Celso Silva, tá certo? É, gente boa, viu, rapaz? Grande amigo, rapaz, cara bacana demais, se pensar num camarada, tá ali um, tá certo? Um abração a você, bem apertado, tá certo, meu amigo Celso Silva? Sabe onde? Na Cidade 2000. É isso. Valeu. Rapaz, a galera tá aqui. Vamos encerrar logo com o Ferroviário aqui, porque a gente já falou tudo do Ferroviário, mas tem a matéria do Evandro, não tem? Evandro Soares bancando as informações do Peixe.
6: Boa noite, amigos sintonizados na Nova Brasil FM. O Ferroviário Atlético Clube se mantém na liderança do Grupo A7 da Série D do Campeonato Brasileiro de Futebol, depois de empatar por 1-1 com a equipe do Piauí na noite dessa segunda-feira no estádio do Albertão, na cidade de Teresina, valendo pela 6ª rodada do retorno da competição. Os 2 gols saíram no segundo tempo. O Piauí abriu o placar, mas o atacante Ciel empatou para o Ferroviário. Com um empate, o Tubarão da Barra foi para 11 pontos, se manteve na liderança, e o Piauí continuou em terceiro lugar com 8 pontos. Agora, o Tubarão da Barra volta a entrar em campo no dia 17 de maio contra o Atlético Cearense, às 17 horas, no estádio Presidente Vargas, valendo pela 7ª rodada da Série D do Campeonato Brasileiro de Futebol. Amigos da equipe esportiva da Nova Brasil em Campo, Evandro Soares, agora na Nova Brasil FM.
4: Jota Egito.
5: Na moral, obrigado aí, Celso Silva, por me dar esse moral, não é isso? Curtindo aí o som da Nova Brasil.
7: Celso Silva,
5: é? É, Celso
7: PH
5: Silva.
7: Não tá aqui, não.
5: Isso, tá certo. O nosso Celso Silva, olha, tá aí, já falamos do Ferroviário, a matéria boa, grande matéria, espetacular.
7: Interessante até, Jota, porque ele abordou o futebol profissional.
5: Isso.
7: Nós trouxemos aqui um questionamento sobre a conjuntura atual do clube, Ferroviário Atlético Clube.
5: Entendi.
7: O repórter, ele, como a gente ia secar tudo aqui, ele fez a matéria centrada em cima do profissional. E aí a história muito bem contada por ele.
5: Bola da vez, vou levantar a bola amanhã, o vozão, não é isso? O mais querido do Nordeste brasileiro, é isso? O time mais popular do Nordeste brasileiro vai encarar o Atlético Mineiro. A água já está esquentando, já está no tacho, não é isso? O vozão quer pelar o galo mineiro e tem todas as condições. Tem ou não tem, oito?
8: Tem, claro que tem. O futebol é jogado, um golzinho só de diferente. É sim, lhe garanto que o futebol é jogado. Pode não ser bem jogado, mas é jogado. Mas um golzinho de diferença, o Ceará tem as condições de... Vai se fechar um pouquinho, porque o Atlético é superior, mas vai ter, não vai poder abdicar de jogar bola. Esse um golzinho, né, levando para umas penalidades. Uma pena que o Richard ainda está no DM, né, porque se fosse para os pênaltis eu ficaria muito mais tranquilo em ter o Richard do que ter o Bruno Ferreira. Nada contra o Bruno Ferreira, até no último jogo, né, no Atlético Goianiense, o pênalti que foi batido foi muito bem batido e o Bruno Ferreira tava na bola, só que foi muito no cantinho, não deu para ele. Mas o Atlético Mineiro, que vem não muito bem na Série A, fez uma grande festa na última rodada que enfrentou o Botafogo, porque seria a despedida oficial do atacante Hulk. Inclusive a gente está vendo ele aqui nos melhores momentos, mas o Hulk vai para o Fluminense e aí todos os atletas do Atlético Mineiro estavam lá com a camisa, com os dizeres Hulk atrás, e aí estava vencendo até os 42 minutos do segundo tempo, quando ele, Arthur Cabral pelo Botafogo, empatou e literalmente acabou com a festa do Atlético Mineiro, que agora vem uma semi-pressão aqui contra o Ceará, e o Ceará vai encontrar dificuldades. O Atlético Mineiro é um time de Série A, tem mais cacife, tem mais dinheiro, tem melhores jogadores individuais, mas se o coletivo do Ceará conseguir se ajuntar, conseguir jogar junto, conseguir realmente anular o Atlético Mineiro, eu acredito que o Ceará consiga fazer um golzinho, quem sabe dois, levar ali para os pênaltis, e aí nos pênaltis, seja o que Deus quiser, o Everson também é um grande pegador de pênaltis, mas... eu acredito que o Vozão consiga dar a volta por cima nesse jogo.
5: Só pra gente continuar falando de Vozão, eu, como tô sendo o repórter, né, do Ceará nesse exato momento aqui na equipe, vou bancar a escalação do Ceará amanhã.
8: Cuida.
5: O goleiro é o Bruno Ferreira. Na lateral direito, o Alex Silva. Zagueiro, o primeiro zagueiro, Éder. O segundo zagueiro, Luizão. Na esquerda, o Fernando. No setor de meio campo, você vai com o Dieguinho, é isso. O segundo volante, o da 18, rapaz, o João Gabriel, é isso, e o Matheus Araújo. Esse é o setor de meio campo, os três do meio campo. Lá na frente você vai ter o Melk na direita, o Canhotinho que joga pela direita, e aí você vai ter a saída do Luca com a entrada do Júlio ali no comando de ataque, e na esquerda o Fernando, técnico Mozar Santos, Edmilson Maciel.
7: Isso é previsão ou é informação?
5: O repórter é bem informado, tá bancando a informação.
7: Tá bem, será que ele vai tirar o Luca?
8: E o Fernandinho?
5: Não, o Fernandinho tá entrando.
7: Ah, na esquerda, né?
5: É na esquerda.
7: Tá certo. Olha, eu hoje...
5: é o que tem de melhor no momento.
7: Hoje, um torcedor mandou uma mensagem para mim e disse: rapaz, você tá batendo muito no Luca. O cara concordou com o Jota que ele não tá recebendo bola e não tá fazendo gol. O que eu argumentei com ele é o seguinte: olha, o futebol cearense começou em janeiro, começo de janeiro.
2: Tem gol.
7: Janeiro, fevereiro, março e abril. O centroavante do Ceará fez quatro meses. Nós já estamos chegando na metade do quinto mês. Nesses quatro meses e meio, ele fez um gol a cada mês. Então, eu não posso estar satisfeito com um cara desse. Você, que me criticou, também deve pensar dessa maneira, viu, torcedor? O torcedor ligou para mim dizendo que eu estou batendo muito. Eu digo: cara, centroavante está ali para fazer gol. E o cara, em quatro meses...
5: ele não recebe a bola em condição de mandar para a rede.
7: Quatro meses e meio ele não recebeu nenhuma bola. Então tem boicote a ele. E aí deixa fora, porque vai prejudicar o time.
5: Quero saber...
8: joga sem centroavante.
5: Eu quero saber de vocês aí, de vocês, entendeu? Essa escalação é ideal? Essa que eu passei?
7: Em primeiro lugar, tem um goleiro que amanhã vai ser o destaque do Ceará.
5: Vai ser
7: o destaque do Ceará amanhã.
5: Positivo, né?
7: Destaque positivo. Vai se recuperar. Pois é. E vai entrar com centroavante, provavelmente, né? Se ele usar essa arma...
5: Eu já mandei pra ele lá essa, né?
7: Mas ele não é muito obediente.
5: Como é que a gente, no jornalismo, tem um nomezinho, rapaz, que a gente fala? É que eu já esqueci, né?
7: Boi.
5: Não, é o que a gente manda lá, o rascunho, né? Mas não é rascunho, não, é um nomezinho.
8: A prévia?
5: Né? A prévia da escalação, não, é outro nomezinho que a gente chama lá.
8: Então falta essa aula de jornalismo.
5: Isso. Pois é. E aí, é esse o time. Concorda com esse time, ô Heitor?
8: É o que tem, né? Não tem muito o que fugir.
5: É o melhor, esse que eu banquei aí?
8: Infelizmente, Zanocelo, né, vai ficar aí quatro meses fora.
5: Sim, sim.
8: Vina tá voltando ainda do tempo parado. É o que tem. Eu ainda não sou muito fã do Melk na ponta direita. Eu acho que ele rende mais ali centralizado.
5: Fazendo a ligação, né?
8: Mas é o que tem. É o que tem disponível também. Com as lesões, não sei se ele pode tentar talvez colocar o PH, que também tá voltando de lesão.
5: Ele pode também tirar o Matheus Araújo. Eu acho excelente jogador, Matheus. Recuar o Meco pro meio.
8: Ele
5: ali
8: pode jogar ali no 4-4-2, ali
5: pode
8: talvez
5: ser
8: com dois centroavantes. Tem o Gabriel Prado também.
5: É
8: o que tem, não tem muito como fugir disso. O Ceará que precisa dar uma resposta, né? A gente viu que na última coletiva, depois da derrota pro Atlético Goianiense, teve lá aquele ato dos jogadores indo junto com o Mozart pra coletiva, dizer que nós estamos unidos.
9: Uma ação de solidariedade, né?
8: Mas, com todo respeito, não é uma ação de solidariedade que vai mudar o ramo do Ceará. Como o Edmilson já falou, a melhor resposta é você ganhar. E seria ótimo ganhar de um time de Série A, ganhar, desembolsar ali 3 milhões para conta do Ceará, seria ótimo. Então, para mim, ao invés de fazer esse gesto simbólico, que tudo bem, é bonito, mostra união, mas você tem que mostrar o resultado é dentro de campo, não é fora de campo.
5: Edmilson Marcel, é isso?
7: É, a verdade é que é um momento ruim do Ceará, tá certo? O Atlético não está nessa bola toda, mas ganhou um clássico, empatou uma partida difícil contra o Botafogo, dentro de casa, e o Ceará é um péssimo momento. Agora, esquece tudo isso, amanhã para o Ceará, para os jogadores, é a final da Copa do Mundo. Para o jogador do Ceará, para a comissão técnica, é a final da Copa do Mundo. Esse é o jogo mais importante do ano. Não é pelo contexto do momento que pode atrapalhar isso, não. Pode dar a volta por cima. É perfeitamente possível

0: Dá só aquele estralozinho.
1: Tá certo. Olha, torcedor alvinegro, é amanhã. Você tem que comparecer. Você tem que incentivar o Ceará no Castelão, é isso? Porque é Copa do Brasil. Tem 3 milhões na parada. Então vai lá. Incentiva o Ceará. Incentiva o Ceará, porque o Ceará, vencendo esse jogo, passando para a próxima fase, vai ganhar ânimo para o jogo de domingo contra o Fortaleza.
2: Pronto, já que a gente está falando do Ceará, não é isso?
1: Isso.
2: Então, o professor fez uma matéria hoje.
1: Sim.
2: Foi cobrir a coletiva, e a pessoa que apresentou, foi apresentado lá como o entrevistado de hoje, foi o Roalano, e o professor gravou, tem matéria aí pra você, na hora que você quiser.
1: Tem a matéria aqui, vamos então falar aqui do Vozão, né? O Roalano, que vai falar com a gente, é uma matéria que foi tirada lá na coletiva, não é?
0: O lá nosso... na sala de imprensa Sérgio Pinheiro.
1: Isso, o nosso competente, Sérgio Pinheiro, sala de imprensa do nosso competentíssimo Luiz Eduardo. Então, vamos lá. Você quer comandar aí ou quer que eu chame daqui? Você tá mais... né?
0: É, começa do homem. Vamos lá na vamos primeira lá. Fala dele, do Roalano, né? Sim. Ele fala se tem como dosar amanhã, de repente, pensando no Clássico Rei. Situação do Ceará nessa semana é complicada, porque são dois jogos difíceis.
1: Isso.
0: Ele não pode botar, eu acredito que ele vai botar força máxima amanhã, porque o jogo vale 3 milhões.
1: E outra coisa, o Ceará, além desses dois jogos aí, Fortaleza, Ceará, Atlético Mineiro e Fortaleza, depois vai ter aí, acho que Novo Horizontino, Operário, por aí.
0: Pois né? Então ele fala se tem como dosar na partida de amanhã, pensando no Clássico Rei, como é tratado esse jogo de amanhã.
3: Tão importante com dois jogos decisivos.
4: Boa tarde. De verdade, a gente não está pensando no final de semana, não tem como a gente dosar amanhã, porque amanhã é um jogo decisivo. Se a gente não fizer o placar que a gente precisa, a gente está fora. E a gente vai estar fora de uma oitavas de final de Copa do Brasil, que é muito importante tanto para o clube, né, financeiramente falando, e para o Ceará chegar numas oitavas de final. Então, não tem como a gente dosar e dosar pensando no amanhã para final de semana. Não, isso não existe. O jogo de amanhã é tratado como uma final. A gente vai fazer o nosso treino, né? O treinamento de ontem. Já treinamos ontem, que normalmente o segundo dia é o dia que bate mais o cansaço. Pode até acontecer que o jogador tá mais cansado, se lesionar, mas não. Todo mundo treinou, todo mundo fez no campo o que tem que ser feito, porque realmente nós estamos priorizando e pensando só no amanhã. Como eu disse e vou repetir, é um jogo muito importante para o Ceará, tanto financeiramente como em competições.
0: Tá aí. E ele, acerca desse jogo, ele deixa bem claro, enquanto o time tiver chance de classificação, o time vai buscar sim o resultado positivo, que esse jogo, ele vai falar detalhe várias vezes, viu? Eu só lembrei da música do Roberto Carlos, detalhes. Na coletiva ele falou muito essa palavra, o Ceará perdeu, vem perdendo por detalhes, e amanhã ele vai dizer também se os detalhes serão decisivos para essa partida.
4: É aquela história, enquanto não tiver escrito em algum lugar que não dá para fazer aquilo, a gente vai acreditar, a gente vai fazer, a gente vai tentar fazer, vai dar o nosso melhor. Se você chegar para mim e me mostrar aqui, ó, não tem como, amanhã vocês não conseguem, aí eu pego minhas coisinhas e saio, mas não tem isso. Então a gente vai com toda a nossa atenção, a gente sabe que é um jogo de detalhe, né? O jogo tá iniciando aí com um gol de diferença. Então a gente sabe que vai ter que ter 100%, 90, 100 minutos ali ligado, porque o que vem decidido também nos últimos jogos são detalhes, né? Então, no jogo desse de mata-mata, que perdeu, tá eliminado, esse detalhe vai fazer diferença. Então, esses jogos são os jogos que realmente acontecem essa superação que você falou. Então, é um jogo que a gente tem que entrar focado e tem que se superar. Se as coisas não estão acontecendo dessa maneira, a gente tem que arrumar um jeito de fazer e fazer acontecer. Esse é o foco nosso aí no jogo de amanhã.
0: O Roalano, ele acredita em reverter esse resultado? É bom que se diga, o Ceará já começa o jogo amanhã perdendo 2-1 e vai ter que correr atrás para virar esse placar. Se conseguir virar, beleza, venceu os 180 minutos, está classificado. O Roalano fala se ele, Roalano, acredita em reverter o resultado de amanhã.
4: Ah, claro, obviamente a gente acredita muito nisso, a gente tem confiança no nosso trabalho, né? Como eu disse na primeira pergunta, o nosso grupo é muito unido, então essa união pode fazer muita diferença no momento de se superar.

0: ali dentro. Se a gente conseguir superar esse feito, né, que você trouxe para nós aqui, seria uma coisa muito extraordinária para o grupo, seria num momento importante. Então, a gente tem noção de que é um jogo muito difícil, isso sem dúvida, todo mundo sabe. É, reverter um placar não é fácil, mas a gente está com o foco muito de que nós queremos a classificação, nós queremos levar o Ceará de novo umas oitavas de final, nós queremos que financeiramente para o clube melhore as condições. Então, a gente vai entrar muito focado nisso e amanhã é uma final.
1: E sobre ele, né? Ele em particular, está 100% fisicamente, o Rolando?
0: Também individual agora, né? O momento que eu achar que eu não tenho que evoluir, eu já tô errado, né? Então, a gente procura evoluir no dia a dia, fisicamente eu já me sinto 100%, isso sem dúvida nenhuma. A gente sabe que quando tem muitos jogos seguidos, o desgaste é muito pesado, ainda mais com as viagens que a gente teve nos últimos jogos. Mentalmente também você fica bastante desgastado, mas isso faz parte do futebol. Eu acredito que a sequência é sempre importante pro profissional, mas infelizmente com esses, isso é um fato, né? Infelizmente com o calendário que tem aqui, com viagens e jogos, é difícil do treinador dar sequência também. Isso é mais complicado. Então, eu acredito que ainda eu tenho muito, muito ainda para melhorar, para evoluir também com o Moser, individualmente principalmente. Eu sei que eu vim com uma responsabilidade grande de fazer o meu melhor, ajudar o Ceará no objetivo que a gente sabe qual é o objetivo maior esse ano. E nesses momentos agora de decisões, que amanhã, né, no caso, a nossa decisão, que nesse momento eu possa mostrar o meu valor aqui dentro.
1: Tá aí, palavras do Juan Lano, foi o destaque hoje na sala de imprensa Sérgio Pinheiro. E aí eu até conversei com ele, viu, Edmilson? Se a gente precisar de você, Juan Lano, na segunda hora do programa, você volta ele tranquilo.
2: Pronto. Tá marcado. Foi o caso, marcado ele vem.
1: Deixa eu só passar, aproveitar aqui para dar um alô para todos o Esporte Clube Social do Dias Macedo. Professor Anderson e todos os atletas ligados na Nova Brasil FM.
2: Olha, falando, né, ele
3: só dá nós.
2: Na entrevista dele, ele disse que foi contratado para ser o cara ali da criação de jogada. Deu para entender isso? Ele não citou essas palavras exatamente, não. Tá devendo, hein, Juan? Você não conseguiu nem ser titular ainda. Entra um jogo e outro não. A gente sabe que se peca em outro, coloca a bola onde quer. Agora tá precisando entrar numa fase boa para servir melhor os atacantes do Ceará.
3: Muito bem, concorda aí, tá aí, o Juan Lano é o cara ou não, o Heitor?
4: Ser o cara numa equipe assim de 11 jogadores é muita pressão, é muito complicado realmente você ser o cara. São poucos os jogadores assim que são o cara do time e tal, mas o Juan Lano, ele foi contratado com essa expectativa, não é à toa que é o camisa 10, ele precisa se mostrar um pouco, nem que seja mentalmente, tentando arrumar o time, porque o Ceará, vamos ser sinceros, tá uma desconexão dentro de campo. O último jogo era bola no lateral e cruza e vê o que acontece, mesmo com a mais, parece que o Ceará não tem calma. E ele, por ser o camisa 10, esse meia central, esse meia pensante, ele precisa dar mais essa característica de colocar a bola no chão, tentar acalmar, tentar achar uma jogada. Então, e ele até fala, né, nessa entrevista, enquanto eu puder evoluir, eu vou estar podendo evoluir, e é uma hora perfeita para você evoluir, seja um Pokémon e evolua durante a partida e ajude o seu time a pegar aí 3 milhõezinhos, que ajuda qualquer pessoa aqui no mundo do futebol ou não.
3: 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Daqui a pouquinho, Fortaleza, mas eu quero te mandar aqui um recado. 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Olha, nós vamos aqui. Daqui a pouco a gente volta ao Ceará, porque tem seleção brasileira, tem muita coisa ainda, tem a Série B. Vamos aqui com informações do Fortaleza. Então vamos trazer o nosso repórter, o Wesley Lopes, com informações do Tricolor de Aço, que quinta-feira vai encarar o CRB. É isso.
5: Um forte abraço a você, torcedor, a você, torcedora cearense, em especial o torcedor Tricolor, que já está ligado, conectado conosco aqui dentro da Nova Brasil em campo. O Fortaleza, que após o empate diante da equipe do Avaí no último domingo pelo placar de 0-0, retornou à capital cearense na última segunda-feira e hoje à tarde realizou um trabalho no Centro de Excelência Alcides Santos sob o comando do treinador Thiago Carpini. E amanhã, quarta-feira, a partir das 9 da manhã, também no PC, no Centro de Excelência, o Leão encerra as atividades e à tarde embarca para Maceió, onde na quinta-feira, às 20 horas, enfrenta a equipe do CRB em confronto válido pela sexta fase da Copa do Brasil. Lembrando que na primeira partida o Tricolor de Aço venceu pelo placar de 2-1 e por isso, com uma vitória simples ou um empate, o Leão garante a sua classificação para a próxima fase da competição e também garante aí para os seus cofres a bagatela no valor de 3 milhões de reais. Mas quem fala conosco aqui dentro da Nova Brasil em Campo é exatamente o treinador tricolor Thiago Carpini. Ele fala um pouco sobre o pensamento e a expectativa já para este jogo decisivo e sobre essa maratona de jogos, principalmente fora da capital cearense, de muitas viagens, de falta de descanso, de falta de tempo para trabalhar com seus atletas, mas que tem mais uma decisão pela frente diante do CRB.
6: Atletas que vão participar, a gente tem um grupo muito forte, o Rian faz falta, o Brits faz falta, todos eles fazem muito, mas a gente tem atletas muito prontos, já deram resposta em outros momentos, outras situações, estão esperando essa oportunidade, então é enaltecer os que vão ser oportunizados nesse jogo e não lamentar quem está fora. É o todo, é o Fortaleza, é o grupo, é o coletivo, então a gente vai procurar ajustar o que tiver de melhor para esse jogo, mas antes disso nós temos o jogo da Copa do Brasil. Então a gente vai pensar agora no CRB antes de falar de Clássico Rei, mas é fato que o jogo de hoje, principalmente no final, tudo que a arbitragem fez, o quarto árbitro, enfim, as decisões que o árbitro tomou dentro de campo, prejudica muito para um jogo grande como é o Clássico, e enfim.
5: Está aí então as palavras do comandante tricolor, Thiago Carpini. Lembrando aos amigos do debate e também ao torcedor ligado conosco, que os atletas que foram expulsos no jogo diante do Avaí, assim como também o próprio Thiago Carpini, podem atuar normalmente no jogo da quinta-feira diante do CRB. Eles só irão cumprir a automática no clássico do próximo domingo, às 18h30, na Arena Castelão. Então, Thiago Carpini, Brits, Pierre e Rian, pelo terceiro cartão amarelo, poderão estar à inteira disposição da comissão técnica para esse jogo decisivo da quinta-feira, lá no estádio Rei Pelé, diante do CRB. Eu sou Wesley Lopes e, se Deus quiser, amanhã retornamos com mais informações do Leão do PC, aqui dentro da Nova Brasil em Campo, equipe apaixonados pelo futebol.
7: J. Egito.
3: Na moral, voltando, o Luiz está me chamando, Luiz Eduardo, vamos continuar falando do Fortaleza, mas fala, Eduardo.
1: É, daqui a pouquinho, assim que a gente comentar um pouco do Fortaleza, uhum, tem notícias aqui do CRB,
3: sim,
1: inclusive com uma provável escalação do CRB para esse jogo.
3: Tá certo, então Fortaleza tá aí, ó. Lembrando, pessoal, que o pessoal, olha, o Brits está expulso, o Rian não pode jogar, o não sei quem está expulso, o técnico está expulso. Só vale para a Série B do Campeonato Brasileiro, ou seja, para o jogo contra o Ceará no próximo domingo. Oito. Se é Fortaleza lá, Fortaleza é o favorito para esse jogo. Não adianta a gente ficar aqui fingindo, não é? Escondendo o leite, essa coisa toda, porque o Fortaleza é o dono da situação.
4: É isso, Jota. O Fortaleza tem essa vantagem mínima, né? Um golzinho de diferença. Fez o seu 2-1 aqui com gols de Maílton e de Meritelo. Vamos torcer que o Meritelo já esteja disponível, né? O Meritelo não foi nem relacionado para a última partida, porque estava com quadro viral, né? Todo mundo aí está com virose. Só aqui no estúdio tem 3. Mas, visando a Copa do Brasil, né? O CRB que não vem bem na Série B. É o primeiro na zona do rebaixamento, com 8 pontinhos. Uhum. E aí vai enfrentar o Fortaleza no estádio Rei Pelé, né? Que é o do CRB.
3: Isso, ou é
4: do
3: CSA?
4: Lá no Rei Pelé.
3: É, no Rei Pelé.
4: E o Fortaleza, como você bem disse, vai com o time todo titular. O Brits, que foi expulso. O Pierre e o Rian, que vão cumprir suspensão. O Carpini, que foi expulso. Todo mundo disponível para esse jogo. E tem o grande alento que o principal nome do CRB, que é o goleiro Matheus Albino, preterido pelo Fortaleza, por times da Série A, é um goleiro que é relativamente novo, tem 31 anos, e aí ele teve uma lesão no ombro direito e vai ficar aí alguns meses no departamento médico. Uma boa notícia para o Fortaleza, mas uma má notícia para os torcedores do CRB. E aí o Fortaleza tem tudo para garantir esses 3 milhões em caixa e ir para as oitavas de final da Copa do Brasil.
3: Lembrando que o Fortaleza vive um bom momento, sim. Não adianta a gente dizer que não vive. Vive, sim. O Fortaleza vive um bom momento, não é, Edmilson Marcel? E para encarar esse CRB lá, o CRB é o primeiro na zona de degola na Série B, não vem bem, como disse o Heitor Linhares. Então, o Fortaleza, o Leão, vai fazer daquilo dali um siringuete próprio.
2: É, vive o melhor momento desse ano, Fortaleza. É campeão cearense, está em primeiro lugar na Série B, está classificado para a próxima quinta ou sexta fase da Copa do Brasil, porque vai passar por cima desse CRB, tá certo? Eu acho que o momento do Fortaleza é ótimo. Aquilo que a gente pregava aqui, que tinha dois clubes cearenses que perfeitamente aptos a chegar à Série A no próximo ano, 50% está sendo garantido, quase garantido não, mas está bem arrumado, bem guiado para, assim, o Fortaleza, que a gente achava que iria um Ceará, e o Fortaleza hoje não dá mais para apostar no Ceará, mas o Fortaleza hoje é o grande candidato ao acesso. Vive um ótimo momento, na minha concepção, é favorito, jogando amanhã lá contra o CRB.
4: Depois de amanhã.
3: Cadê o Vitinho, o Heitor?
4: Só dando uma informação aqui que o Wesley Lopes passou, que o CRB, ele tá na zona de rebaixamento, mas está com 2 vitórias consecutivas na Série B, tá entrando no bom momento, então tem que tomar cuidado, mas mesmo assim, continuo com a minha afirmação que o Fortaleza é sim favorito contra o Clube de Regatas do Brasil.
3: O Vitinho não jogou, né, nesse jogo, ele entrou durante o jogo, foi?
4: Aí é uma boa pergunta, só vendo jogo, agora.
3: Ô, professor Luiz, enquanto a gente vê aqui mais alguma coisa do Fortaleza, né, Fortaleza já viajou, claro, já tá por lá. Acredito eu, Fortaleza viajou, parece que viajou ontem para lá. Se eu não estou equivocado, Fortaleza parece que viajou ontem. E o adversário, o CRB, o que é que nós temos aí do CRB, ô Luiz?
1: O time do CRB que vai ter novidades na equipe, tem jogador voltando, mas tem um desfalque que é de peso, né? Que é o goleiro, o Matheus Albino. Ele tá fora do jogo. O jogador se contundiu, né? Sofreu uma luxação no ombro e vai passar, inclusive, por cirurgia. Então, não enfrenta o Fortaleza, vai ficar um tempo fora aí. Mas o time do CRB tem o zagueiro Fábio Alemão, que retorna ao time. Ele recuperado de lesão muscular na panturrilha, provavelmente no lugar do jovem Wallace. E o técnico Eduardo Barroca deve priorizar, sim, o jogador mais experiente, que é o Fábio Alemão.
3: Só para lembrar aqui, o nosso Wesley Lopes, que é o repórter do Fortaleza, ele acudiu a gente, né? Ele interferiu, né? E interveio e acabou e disse, passou pra gente que eu já tinha esquecido, o Vitinho foi titular, sim, no jogo passado. É. Continue, por favor.
1: Titular e saiu durante a partida, né?
3: Ah, foi isso que aconteceu, é.
1: Quem também volta a ficar à disposição do Barroca é o meia Danielzinho. Estava suspenso na vitória contra o Operário por 3-0 pela Série B. A provável escalação tem o Vitor Caetano, que entrou no lugar do Balbino. Hereda, Henri, Fábio Alemão e Lucas Lovat. Patrick De Luca ou Tiaguinho é a dúvida do Barroca. Christoph, Pedro Castro e Danielzinho. Na frente, Dadá Belmonte e Mikael. Esse é o provável time do CRB para o jogo da quinta-feira contra a equipe do Fortaleza lá no Rei Pelé.
3: 6h55 da noite, vamos continuar falando de Fortaleza aqui no programa Nova Brasil em Campo, já já aqui. 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Deixa eu falar um negócio para você. Quem é... Quem são os caras do Fortaleza? Hoje assim, que o torcedor pode confiar. Ó, esse cara é o cara que vai decidir. Hein, Heitor? Você que comenta o Fortaleza. Esse é o Pochettino, é o Militello, é o Vitinho. O Brits é o cara da segurança defensiva. Enfim, conta pra gente. Bate pra gente aí, ô Heitor.
4: Olha, Jota, o Fortaleza ele pode se dar o luxo de ter pelo menos uma grande referência em cada uma das posições. O Vinícius Silvestre fez talvez o melhor jogo
3: esse
4: da temporada dele.
3: Esse cara tá sendo
4: dele,
3: muito badalado, né?
4: Contra o Avaí fez pelo menos umas 4 defesas no X1 mesmo, era ele o atacante, ele conseguiu defender todas as vezes. Se você pegar na zona de defesa, você tem o Brits, que é um excelente jogador, tem o Cauã Rocha, que tem muito teto para subir, tem o Maílton no lateral direito, que talvez seja o principal nome ofensivo e defensivo do Fortaleza. Quando você vai para o meio de campo, você tem o Pochettino, e quando vai para o ataque, tem o Vitinho e o Militello, que estão fazendo seus gols. Ou seja, o Fortaleza ele tem esse luxo de ter pelo menos um grande jogador em cada um dos setores dentro das quatro linhas.
3: Ah, você há de concordar com o comentário do Heitor?
2: E são jogadores que fazem a diferença. Quer dizer, você tem grande jogador em cada setor. Eu acho que, por exemplo, o Brites é um zagueiro extraordinário. Eu digo que é um dos principais jogadores. Lateral direito, mas muito bom. Ele é responsável defensivamente e ofensivamente, principalmente. Então, o Fortaleza tem um time equilibrado no meio campo. É um time que, para o gasto de hoje, Série B, Copa do Nordeste e... Se tiver mais, tá certo?
3: Copa do Brasil, Copa do
2: Brasil,
3: Nordeste
2: e vai Série pegar B. Essa moleza lá na minha concepção. Acho que o Fortaleza está arrumado. Aquela previsão que se fez de retorno à Série A, se não houver um hecatombe, e aí é uma questão de administração, chega lá com uma certa facilidade.
3: Isso, tá aí o nosso Edmilson Maciel, tá aí o nosso Heitor Linhares, são os nossos comentaristas, eles são apenas os melhores, é isso, do Rádio Esportivo Cearense, quiçá de toda a região norte, Nordeste e Norte, não é isso? Mas eu vou também ao melhor plantonista, é isso? Porque saindo agora do nosso futebol clube, né? Vamos à seleção brasileira, é isso, parece que saiu a pré-lista, não foi isso, Luiz Eduardo?
1: Foi sim, como nós já sabemos, é o Neymar, tá na pré-lista?
3: Tá.
1: Rapaz, a pré-lista...
3: Eu banquei o Neymar na Copa do Mundo.
1: Tanto jogador na pré-lista.
3: O Pedro do Flamengo tá na pré-lista?
1: Tá. Outro que tá na pré-lista, que a gente nem imaginava, o Gabriel Jesus. Do Arsenal.
3: Ah, tava sumido, né? Deixou de ser badalado, não é isso? O Gabriel Jesus, mas tá na pré-lista, rapaz. O Guilherme também tá, o nosso Guilherme Bezerra tá também. Boa tarde pra ele, né? É o nosso técnico de programação.
1: São os goleiros, né?
3: Ah.
1: São seis goleiros.
3: Vai lá.
1: Vamos lá na ordem.
4: João Ricardo tá?
1: Dessa vez não.
4: Tá voltando de lesão, né? E por isso que não pode. Verdade.
1: Alisson, do Liverpool. Bento, do Al Nassr. Ederson, do Fenerbahçe. Hugo Souza, do Corinthians. John, do Nottingham Forest. E o Everton, do Grêmio.
3: Quem são os goleiros?
2: São os goleiros.
1: Alisson, Bento, Ederson, do Fenerbahçe. Hugo Souza, John e o Everton.
3: Tá certo, só para confirmar com você, tá? Os goleiros aí, ok? É uma questão técnica.
1: Quais seriam os convocados aí, na opinião aí?
3: Certo. Não, eu tô. É uma questão técnica. Questão técnica. Tá certo? Pode seguir, por favor.
1: Então, defensores, né? Quando ele fala defensores, ele bota zagueiros e laterais. Aqui eu vou dizer, vai falar igual um amigo meu, aqui é de Roma, viu? Alexandre do Flamengo. Esse Alexandre Ribeiro do Lille. Bremer da Juventus. Carlos Augusto da Inter de Milão, Danilo do Flamengo, Douglas Santos do Zenit, Fabrício Bruno do Cruzeiro, Gabriel Magalhães, do Arsenal, Ibanez, do Al-Ahly, Kaique Bruno, do Cruzeiro, Léo Ortiz, do Flamengo, Léo Pereira, do Flamengo, Luciano Juba, do Bahia, Marquinhos, do PSG, Paulo Henrique, do Vasco, Thiago Silva, do Porto.
3: Olha aí, viu? Eu banquei o Thiago Silva na Copa do Mundo. Quer dizer, isso é uma pré-lista. É
1: pré-lista.
3: São 55, né?
1: É, Vitinho, do Botafogo, que é lateral direito, Vitor Reis, do Girona, e o Wesley, da Roma.
2: Pronto. Quantos são aí? 50 aí?
1: São 55.
2: Se eu não me engano, tem 10 que jogam no Brasil.
4: 5 do Flamengo e 5 do Cruzeiro.
1: É. Flamengo é o Alexandro.
4: Na verdade, 4 do Flamengo.
1: Danilo,
4: tem o Vitinho.
1: É, o Léo Ortiz e o Léo Pereira.
2: É, agora eu acho que a grande recuperação foi o Léo Ortiz.
3: Passou toda a lista?
1: Não, só os defensores.
3: Isso. Vamos então para o restante.
1: Meu campista, Andrés Pereira, do Palmeiras. Andrei Santos, do Chelsea, Bruno Guimarães, do Newcastle, Casemiro, do Manchester United, Danilo, do Botafogo, Ederson, do Atalanta, Ederson, ex-Fortaleza, tá lá no Atalanta, Fabinho, do Al-Ittihad, Gabriel Sara, do Galatasaray, Gerson, do Cruzeiro, João Gomes, Wolverhampton, Lucas Paquetá, do Flamengo, e o Matheus Pereira, do Cruzeiro. Os atacantes, Antony do Betis, Endrick do Lyon, Gabriel Martinelli do Arsenal, Gabriel Jesus do Arsenal, Igor Jesus do Nottingham Forest, Igor Thiago do Brentford, João Pedro do Chelsea, Caio Jorge do Cruzeiro, o Luiz Henrique do Zenit, Matheus Cunha do Manchester United, Neymar do Santos, Pedro do Flamengo, Rafinha do Barcelona, Ryan do Bournemouth, Richarlison do Tottenham, Samuel Lino do Flamengo e o Vini Júnior do Real Madrid.
3: Olha aí.
2: Pela minha contagem, dos 56 tem 19 brasileiros. Certo? 19 que, né, que atuam. Todos são brasileiros, lógico, mas 19 que atuam aqui no futebol brasileiro, tá certo? 19 dos 56. Acho até legal. Agora eu fiz uma alusão ao Ortiz do Flamengo. São dois Ortiz, né? São dois.
1: Léo Ortiz e Léo Pereira.
2: Flamengo. Léo Pereira, que joga pela direita, e Léo Ortiz, que joga pela esquerda. O Léo Ortiz, ele era, na minha concepção, o melhor zagueiro do Brasil em determinado momento. Aí ele teve uma contusão. O Léo Pereira assumiu o protagonismo daquele sistema defensivo do Flamengo e passou a ser o extraordinário na história. Agora o Léo Ortiz voltou, entrando aos poucos, já consegue uma vaga aí entre os 56. É uma baita dupla de zaga. Agora eu duvido que ele vá, né? Porque tem muito estrangeiro aí que... Vamos em frente.
3: Heitor Linhares, gostou aí dos pré-convocados? 55, os nomes? Você que acompanha muito bem o futebol?
4: Olha, Jota, faltou alguns nomes. Faltou o Zanocelo, por exemplo. Eu acho que o Vinícius Silvestre tinha que estar entre os goleiros, mas... Eu acho que realmente são os melhores jogadores que o Brasil tem no momento. Eu acho que não fez nenhuma injustiça. Talvez eu não levaria o Gabriel Jesus. Ele não está tendo sequência nem no Arsenal. Eu acho que não faz sentido ele estar nessa lista de 55. Mas para você reclamar de apenas um nome é porque a lista foi muito boa, né? E caso o Gabriel Jesus vá para a Copa, dificilmente ele será o titular. Então, para você discutir apenas um nome, é que nem a gente discutir quem deve ser o terceiro goleiro. Que o terceiro goleiro dificilmente vai entrar em campo, quer dizer que a lista foi bem feita.
2: Você contestou 2% da lista. É muito. 98% de acertos.
4: Ninguém fala 98% de acertos.
3: Valeu, você tá ligado aqui na Nova Brasil 106.5, o mundo de audiência para você que se liga. 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
2: Oi, tu, boa memória só, que você só, tem.
3: Só, foi não? Eu posso...
2: Fica à vontade.
3: Terminar de desfraldar aqui.
2: Desculpa, amigo.
3: O me faz rir? Desculpa, eu já amigo. 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
3: Valeu, pois não, agora...
2: Eu queria fazer uma pergunta aqui, Heitor, que ele tem uma memória espetacular. Qual foi a Olimpíada no Brasil? Você lembra qual foi o ano?
4: 2016, 10 anos atrás.
2: Estavam em alta dois jogadores especiais naquela época, tinha mais. Tinha o Messi, mas tinha o Neymar e o português, o
4: Cristiano Ronaldo.
2: Cristiano Ronaldo, né? Então, o Neymar fez uma promessa que foi a seguinte: se o Brasil for campeão da Olimpíada, que vai ser disputada praticamente no Rio de Janeiro, a promessa do Neymar, fazer no corpo dele a 50ª tatuagem. Foi a promessa que o Neymar fez. Eu guardei isso e ganhou e fez, né? E no mesmo ano, o Cristiano Ronaldo disse o seguinte: se Portugal ganhar a Copa Europa, aquela competição de seleções europeias,
4: Eurocopa,
2: eu vou construir um hotel lá na minha terra com mais de 1.000 empregos diretos. Construiu na Ilha da Madeira um hotel e deu 1.007 empregos para os seus conterrâneos. Quer dizer, a diferença, né? Um fez a 50ª tatuagem, o outro construiu um hotel com 1.007 empregos diretos para sua família. Aliás, para os seus conterrâneos. Diferença entre Neymar e o Cristiano Ronaldo. Cabeça.
3: Isso, tá certo. Vamos falar um pouco rapidamente aí de né? A Série B tá certo. Então, vamos sair, vamos voltar aqui aos dois, não é isso? Aos dois clubes do nosso futebol, Ceará e Fortaleza, Fortaleza e Ceará. O Ceará que tem o provável, olha, o provável do Jotão. Provável do Jotão pro jogo de amanhã. Bruno Ferreira no gol.
2: Vou lhe cobrar aqui, se não der certo. Vou lhe cobrar.
3: Anota aí, alô, torcedor.
2: Vou lhe cobrar.
3: Anota aí no papelzinho. Bruno Ferreira no gol. Alex Silva na direita. Éder e Luizão no miolo de zaga. Na esquerda, o Fernando. Setor de meio campo com o Dieguinho, com o Júlio César e com o Matheus Araújo. Lá na frente, você vai ter o Melk, o Júlio, porque tá, o Edmilson Marcial não está querendo o Luca, né? O Júlio vai entrar e o Fernandinho vai ser na esquerda. É isso, é o time que vai começar o jogo amanhã. Pelo menos para mim, não é? Para esse repórter. E, eu não sei se o pessoal está... Me parece que o nosso Moza Santo está ouvindo. Então, se ele estiver ouvindo, com certeza ele vai mandar a campo esse
2: time. Vai bancar, né? Olha, eu não tenho nada contra o Luca, um jogador... feito aqui na base do Ceará, contra o cidadão, absolutamente nada. Não conheço, nunca conversei com ele. Eu tenho contra...
3: Bastante futuro tem o rapaz.
2: Pois é, eu tenho contra a performance dele até aqui, atuando pelo Ceará na Série B. 4 meses, 4 gols, é muito pouco para o que o Ceará precisa.
3: Tá certo. É, você concorda com ele, Heitor? Não tenho medo de discordar,
4: não. A questão não é nem essa, mas quando você coloca os dados, fica difícil de você defender um centroavante que não está fazendo gol. E centroavante vive de gol. É a mesma coisa que você quer um goleiro que não faça defesa. Eu não queria um goleiro que não faça defesa, porque por que que eu iria querer um centroavante que não faz gol?
3: É tipo botar o Júlio ali no lugar dele?
4: Rapaz, por mim... Eu não sou o técnico, né, então? Mas
3: você é o nosso técnico aqui no estúdio, rapaz.
4: Homem. Não. Eu não mando em nada aqui, nem na hora que eu posso ir.
3: Você não tá entendendo. Você é o nosso técnico, é o técnico do torcedor para opinar, escalar o time.
4: Não, mas eu concordo com o Edmilson. Talvez não para bancar, porque quando você coloca nisso que não tá vindo bola para ele... É complicado você querer que um centroavante faça mais do que o gol, né? Tipo, você tem um ponta, se ele fizer um drible, beleza, fez seu papel. Se ele conseguir um cruzamento certeiro, fez seu papel. Mas o centroavante, ele só tem um gol. O centroavante não vai driblar, o centroavante não vai ajudar muito na defesa. Então ele fica muito refém dos números. Eu não vou ser injusto e dizer que, não tá fazendo gol, então tem que tirar. Então, e o pior é que não tem ninguém suficientemente bom para substituir. Você tem que colocar um menino da base, não tem um jogador já pronto, mais maduro. E aí eu iria deixar eu colocaria o Luca de titular, mesmo ele não fazendo gol, porque é o que tem, literalmente, é o que tem e é o que deve ser feito. Mas aí é dor de cabeça pro Mozart, ainda bem que eu não sou ele, porque, ave Maria, pensa num bicho pra ter dor de cabeça que é o Mozart.
3: Nesse momento, o Edmilson Marcial, não se pode pensar em 3 zagueiros no Ceará, não, porque esse esquema com 3 zagueiros, ele precisa ser exaustivamente treinado, entendeu? Exaustivamente treinado. Pelo menos foi o que me falou um técnico famoso que já passou pela seleção brasileira.
2: Sim, mas todos sabem que é um esquema bem diferente, é pouco usado no Brasil, são raros os clubes que usam esse sistema com 3 zagueiros.
3: O São Paulo usa até hoje, que é da essência, e o Bahia está usando porque o Rogério Ceni, né, foi formado nessa coisa.
2: Pronto, agora você cita dois, não é? De mais de 200, 500 clubes que tem no Brasil. Agora, cada cabeça uma sentença, não é?
3: Eu entendo.
2: O técnico entende que vai ser assim e tal. Será que tem carências e mais carências, né? Lateral direita está precário, lateral esquerdo está precário também, só tem um que tem uma vantagem, que é a bola parada, certo?
3: Você falou em lateral direito, você arriscaria ir inserindo, né, ir colocando e botando ali para jogar o lateral direito da base?
2: Agora um jogo desse é muito pesado. Já teria experimentado. Agora, é bom que se diga que os laterais dos direitos do Ceará estão em fase ruim.
3: Sim.
2: Isso, você só se recupera jogando, fazendo grandes partidas. Eu me lembro que um dia desses, o lateral direito do Ceará fez um golaço de fora da área, né?
3: Isso.
2: Hoje é esconjurado pelo torcedor. Mas é de uma hora para outra acerta, faz uma grande partida e quem sabe, né? Agora tá com essa carência, né? Não é hora ainda de colocar, porque são 2 jogos importantes, tem que botar gente experiente. Mas eu já estaria trabalhando pela necessidade. Até porque, pelo tamanho do buraco econômico que tem o Ceará, 220 milhões é o tamanho do rombo, não se sabe se vai contratar jogadores de qualidade na próxima janela.
3: Tá certo, deixa eu abraçar o meu amigo Fábio Timbó, é isso, meu amigo Robson Timbó, rapaz, promotor de justiça, gente muito boa. Também o Fábio Timbó, que é da Segurança Pública. Érico Paiva também tá ligado, valeu, essa galera me dá moral. Um abraço para todos eles e obrigado pela sintonia, pela audiência. Oito, você apostaria numa escalação do Fortaleza aí? Você consegue montar uma escalação?
4: Cara, para esse jogo eu imagino que o Carpini vá fazer o simples, deva ir de Vinícius, Brites, Cauã Rocha e Gasal. No meio, Pierre e Rian e Pochettino. E na frente, Luiz Fernando e Miritello, fazendo seu 5-3-2 característico.
3: Você falou aí do Pierre, e agora eu me lembrei aqui. O Pierre botou boneco, não é? Deu uma de valente, não foi?
4: Mas, Jota,
3: naquela expulsão?
4: Caso seja realmente confirmado, que eu acho que não vai ser confirmado, teve muita coisa ali estranha nessas expulsões de fim de jogo contra o Avaí. O que
3: Mas
4: disse
3: ele
4: o Carpini?
3: Ser punido, não?
4: O que disse o Carpini e o Pierre foram que eles foram vítimas de xenofobia pelo quarto árbitro, o quarto árbitro que é de Santa Catarina. E aí, por isso que o Pierre ficou totalmente descomungado no final. Ele bateu ali no banco de reservas, o árbitro disse que ele bateu nele, e aí o Pierre ficou louco, disse que nem encostou nele, por isso que ele estava com tanta revolta pela expulsão. E o Carpini disse que estava o tempo todo sendo menosprezado pelo quarto árbitro, por ele treinar o Fortaleza, um time do Nordeste. Eu não sei se é verdade, a gente não vai ter como saber, mas os dois estão falando isso desde que terminou o jogo. O Carpini foi perguntado isso na coletiva. E aí, caso realmente seja comprovado, é bem pesado essas acusações. Não acho que vá dar em nada, porque o áudio do quarto árbitro não vai para a CBF, fica algo só interno, mas foi bem pesado aquilo.
2: Então, vai dar para um ou para outro, né? Ou vai dar para arbitragem, e aí isso é conjuntural, é uma coisa de... Vamos interpretar aqui, porque não há prova nenhuma, ou vai dar para o jogador, porque a acusação de agressão
4: gravíssima.
2: É pesada.
3: É,
2: tá... Você que... Não seja. Às vezes o tribunal analisa com uma certa imparcialidade, às vezes, né? Porque de repente você tem uma acusação.
3: Deixa eu posso falar uma coisa?
2: Fica à vontade.
3: Talvez eu nem...
2: Você é o meu comandante.
3: Talvez eu nem devesse falar, sabe assim. Ah, o pessoal se zanga com tudo. Olha, tu é feio. O cara se zanga.
2: Mas se não
3: se
2: foi
3: tu
2: isso,
3: é feio, entendeu?
2: Se não foi isso.
3: Ah, tu é gordo. Aí o cara se zanga. O cara me chamou de gordo. Pois não tinha. Olha, quando eu jogava bola lá na areia, me chamava de Mirandinha, de Luiz Airão, me chamava de Vando. Me chamava porque eu tinha o cabelo. Me chamava de obsceno.
2: Mas nunca lhe chamaram de Ney Mato Grosso, não.
3: Não. Chamaram? Não, até porque eu sou potência, né? Eu sou top. Eu gosto do Ney Mato Grosso, viu?
2: Também adoro. É cantor.
4: É bom, viu?
2: Cantor é
4: bom,
2: cantor. Fora de série.
3: E um ser humano espetacular.
2: Uma voz fantástica.
3: Sim.
2: Secos e molhados, ele já arrebentava.
3: Era. Mais molhado do que seco, né? Mas vamos lá. Mas um bom cantor, que é isso. Agora, a gente não deve se zangar com as coisinhas. É besteira.
2: É por isso que eu acho que o problema foi mais sério. Porque ele se revoltou, perdeu o controle totalmente. Ninguém chega àquele estágio de violência que ele chegou, querendo partir para a briga, sem que seja provocado de
3: Alô,
2: forma absurda.
3: Alô, galera alvinegra! Vozão na direita com o Mac. Ele dá um come pra de esquerda, virou, levantou. Júlio testou, agitou. Vozão 3, Atlético 0. Olha o tacho ali, morninha, água morna, tá só morna. Mas amanhã, na hora do jogo, vai estar fervendo.
2: Vai cozinhar o galo,
3: né? Primeiro vamos pelar. E depois vamos cozinhar, não é isso? E fazer aquele galinha mineira, aquela coisa toda.
2: A bidela pode ser também.
3: Pode ser também, não é isso? É isso, torcedor tem que comparecer no Castelão, diz.
2: Se acontecer isso, se ela conseguir se classificar, nós vamos almoçar bem ali. Você é meu convidado.
3: Opa!
2: Comer um galo a cabidela, tem ali.
3: Tem ali?
2: Tem.
3: É classe A?
2: É, classe A.
3: Ah, você sabe, que o Jotão é só classe A.
2: Vizinho rei da panelada. A rainha da panelada.
3: É, ah, sim, é. Ali?
2: É.
3: Ah, sim. Aí, ó. Boa ideia. Muito bom, viu? Muito bom, tá certo. Edmilson conhece, rapaz. Tá pensando o quê? O professor Luiz não quer mais trabalhar hoje?
1: Tô
3: não
1: aqui,
3: é
1: deu certo.
3: Deu certo?
1: É, pai, diga isso.
3: Pô, me conte aí, porque a gente já tá naquela.
2: Tava selecionando aqui.
3: É, vai lá. Pode, eu tô deixando pra você aí. Eu tô passando a bola pra você.
1: Dizendo que hoje, né, daqui a pouquinho, 19h30, tem o último jogo da rodada da Série B, Londrina e São Bernardo. Esse jogo é importante porque o Fortaleza vai ficar de olho no São Bernardo, além também do líder Sport. Se o São Bernardo vence, ele ultrapassa o Sport e passa a ser o líder da Série B. Por isso, eita rapaz, por isso que a gente tem que ficar de olho nesse jogo.
2: Se já sem motivo qualquer o Coronel assistia, imagina um jogo desse, né?
1: Pois essa é a situação. O jogo vai já começar. 19 horas e 30 minutos. São Bernardo vencendo hoje, ele ultrapassa o Fortaleza e o Sport e passa a ser o líder da Série B.
2: É, você tá esperando só terminar o programa, ganhar que terminar e vai começar esse jogo.
1: É, se der empate, fica tudo do mesmo jeito, porque o São Bernardo só vai 14. Se ele perder, aí ele fica lá na terceira colocação. O Londrina, esse é 19º.
2: Só que joga em casa, né?
1: 19º não vem bem o time do Londrina. É apenas o 19º com 7 pontos. E hoje também tem Copa do Brasil. Hoje teremos 3 classificados para as oitavas. Daqui a pouco, 19h30, Internacional e Atlético. 21h30, Cruzeiro e Goiás. E 21h30, Fluminense e Operário. São jogos de hoje em destaque na Copa do Brasil.
3: O Goiás ganhou um pouco de moral aí, né? Venceu a equipe do Vila Nova.
1: 1-0.
3: 1-0. Tá certo. É, rapidinho aqui. É, do jogo do Ceará contra o Fortaleza. Se o Ceará vir a perder o jogo, o Moza pega o bebo? Eu banquei essa informação aqui, viu?
4: Rapaz, excelente pergunta. Até porque o Fortaleza vai vir com muitos desfalques para essa partida. Vai sem o Brits, sem a sua dupla de meio-campistas. Caso o Fortaleza consiga vencer, o que eu já acho difícil, dado ao histórico recente do Fortaleza, mas caso ele consiga esse milagre, eu não digo que ele vai ser demitido. Mas eu digo que 90% da confiança que o torcedor e que a diretoria tinha com ele vai ser perdida. E aí o que vai vir para o Ceará depois me assusta um pouco.
3: Qualquer que seja o resultado contra o Atlético Mineiro, não vai ter influência, viu?
4: Acho que não.
3: Mas agora contra o Fortaleza vai ter. Porque eu acho que ele será demitido, se, apesar que ele não tem toda a culpa sozinha, não é? Sozinho.
4: O Ceará está em 14º, se eu não me engano, na Série B. Está aí a 2 pontinhos da zona do rebaixamento, mas também está a 3 do G6. Então é uma posição, por mais que seja longe do G6, é tranquila para um campeonato tão longo. Mas as últimas partidas contra o Sport, depois contra o Atlético Goianiense e numa eventual derrota do Fortaleza, 3 derrotas seguidas é bem crítico numa Série B que tá todo mundo colado.
3: Valeu, seja breve, Edmilson. Eu acho tão bom, porque quando eu tô comandando, que eu dou ordem. Seja breve, Edmilson.
2: Eu acho muito bom lhe obedecer pela sua competência, tá certo?
3: É brincanagem.
2: É, na verdade, amanhã é um jogo decisivo para a vida do técnico e do Ceará Sporting Clube. O foco está naquela gratificação, está na injeção de ânimo, monstra. Mas o Atlético vem muito forte.
3: Ô, professor Luiz.
1: Opa.
3: Vamos lá?
1: Vamos nós.
3: Você tem aí 1 minuto.
1: Vamos aguardar aí a rodada de amanhã, que vai definir classificados na Copa do Brasil. Hoje já 3 equipes passarão para as oitavas de final. E hoje a gente vai ficar no aguardo aí de como será esse jogo São Bernardo e Londrina. O jogo é lá em Londrina. Mas é igual amigo meu, é Guarani e Vasco. O jogo vai ser aonde? Lá em Guarani? Sim, é, lá em Guarani. Não é em Campinas, não. Ele não lembrou qual era a cidade, assim, é lá em Guarani esse jogo? Então, nossa, amanhã tem definição na Copa do Brasil. Amanhã nós teremos 7 partidas que vão definir mais 7 classificados, juntando-se aos 3 de hoje, chegando a 10. E aí, na quinta-feira, os últimos classificados, porque teremos mais 6 jogos na quinta na Copa do Brasil.
3: Valeu, até amanhã, professor.
1: Valeu, até amanhã, Jota.
3: Grande, forte abraço. Heitor Linhares, até amanhã.
4: Valeu, Jotão. Valeu. Só uma última informação.
3: Opa, diga,
4: já
3: diga,
4: temos
3: diga.
4: 2 seleções já convocadas para a Copa. A primeira foi a seleção da Bósnia, E hoje a seleção sueca fez a sua convocação dos 26 que vão representar o país.
3: Essa Bósnia.
4: Bósnia-Herzegovina.
3: Essa Bósnia é uma seleção boa, viu? Bósnia, entendeu? Rapaz. Valeu, um abraço, Edmilson Facel.
2: Tchau.
3: Um abraço, PH. Tchau. Um abraço a todos.

0: Nova Brasil FM, mais que moderna brasileira, uma ótima noite para você. Que bom ter a sua companhia, viu? Capital Inicial e a participação do Lenine. Não olhe para trás. 7:39.
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4: Prepare seu pet apresentando cheiros e sons de bebês antes do nascimento. Mantenha a rotina de carinho para evitar ciúmes. Na chegada do novo membro, permita o contato supervisionado e calmo. Com paciência e introdução gradual, o animal e o bebê se tornarão grandes amigos.
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10: Oi, boa noite. Chegou mais uma edição do Sob Medida, com uma hora de música direto, sem intervalos, aqui na Rede Nova Brasil FM. Hoje, essa sequência é também incrível. Vamos ouvir o Rapa, tem também Djavan. E começamos com o som de Ivan Lins, Iluminados. 8:03, boa noite.

Nova Brasil FM, mais que moderna brasileira, o Rapa Pescador de Ilusões. 8h22 aqui na Nova Brasil. E de segunda a sexta, a partir das 5h30 da tarde, você confere o Nova Brasil em campo. O Weber Lima comanda uma equipe esportiva que vai te deixar por dentro de tudo o que acontece no mundo da bola. Bom, você vai ficar por dentro desses destaques e viver a emoção que rola em campo durante as transmissões dos principais jogos da rodada. Inclusive, amanhã, quarta-feira, tem dois super jogos aqui pela Rede Nova Brasil. Então, não esquece, Nova Brasil em campo a partir das 5h30 da tarde, programaço ao vivo por aqui. 8h22, vamos juntos curtindo Sob Medida, tem Cassiano Coleção. Música.

Rede Nova Brasil FM, mais que moderna, brasileira. Que sonsaço que a gente curtiu aqui, né? O Léo Jaime por aqui e a música Charme do Mundo. 8 horas e 44 minutos na Nova Brasil FM. E que bom que você está ligado com a gente, viu? 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

0: Nova Brasil FM, mais que moderna brasileira. Esse é o som do nosso querido Tony Garrido aqui, vocalista dessa banda maravilhosa Cidade Negra e o Pensamento. 9:02, ótima noite. Continue ligado aqui na Nova Brasil, mais que moderna brasileira.
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8: Um dos músicos mais instigantes da cena contemporânea cearense, Caio Castelo toca, dirige e compõe junto com muita gente. Mas não perde de vista seu trabalho solo, autoral, intransferível. É desse movimento que sai o álbum Quinto, ou Cinco, lançado recentemente. Nesse quinto disco, Caio Castelo se inspira numa sensação de desconforto, insegurança, deslocamento comum dos novos tempos. Gravado em apenas 3 dias em seu estúdio caseiro, os trabalhos contaram com Ayrton Pessoa no piano, Ednar Pinho no baixo, Júlio Nobre na bateria, além da participação especial da cantora Lorena Nunes. Quinto é marcado por uma urgência roqueira, com guitarras e discursos bem fortes. Um bom exemplo disso é a faixa de abertura, O Impostor, que ganhou o clipe dirigido por Alan Diniz. Quinto, de Caio Castelo, já está disponível nas plataformas digitais.
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